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milhares de pessoas. Também quero pedir uma música, Leandro Borges, um refrão para sua alma. Se vocês puderem tocar para mim, agradeço muito. Um grande abraço para todos vocês.

0: que ele continua no comando.
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3: A mensagem de hoje é: aprender a olhar e ouvir o outro só pode acontecer quando o indivíduo cultiva o hábito de aprender a olhar e ouvir a si mesmo. De novo, aprender a olhar e ouvir o outro só pode acontecer quando o indivíduo cultiva o hábito de aprender e olhar a si mesmo. Olha só a importância de você ter intimidade com Deus. Muitas vezes ele fala dentro do seu coração, mas se você não tiver com a sua escuta ativa para se ouvir, para ouvir o Espírito Santo que habita dentro de você, como que você vai ouvir o outro, ajudar o outro, incentivar o outro, direcionar o outro? Fica pouco provável isso. Então, pare tudo, ainda essa tarde, e se conecta com aquele que te fez. Encontre um espaço aí no seu dia e se conecta

0: com Ele, porque Ele tem grandes coisas para falar dentro do seu coração ainda hoje. E eu tenho certeza que os desafios que você possa estar enfrentando vai ser clarificado e você vai chegar onde você tanto sonha.
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3: Meu nome é Simone, sou de Santo André. Gostaria de escutar o louvor da Aline Barros, Sonda-me, toca pra mim.

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1: Hoje o nosso programa, gente, aqui tá muito bom. Poderoso demais. E agora? Tá me ouvindo? Pronto, tirei o microfone, que ele deve estar sem bateria. Gente, olha só como o nosso Deus, ele é incrível. Nosso programa de hoje vem trazendo muitos pensamentos, muitas reflexões para você, para que você tenha uma vida de alto valor, para que você tenha um negócio de alto valor, para que você realmente viva as promessas de Deus na sua vida, no seu negócio. Para mim é uma honra, como CEO da família Dore Mais, compartilhar conteúdos com você, compartilhar o que por muitos anos Deus me fez entender, aprender, estudar. Então, olha só que poderoso isso, minha gente. Tudo aquilo que Deus permite você fazer é para que você compartilhe. Então, e por falar nisso, você que está me ouvindo aqui, ó, você que está assistindo a gente no YouTube, Elisângela Gomes, a Eli, você pode compartilhar essa live, porque você pode ser um agente de transformação também, através desse conteúdo, sabia? Pronto, coloquei ali para carregar o celular. A Dani, gosto muito de ouvir você na rádio. Que beleza. Deus abençoe você, Dani. Que bom que você tá aqui no meu Instagram também. Elisângela Gomes aí. No rádio, né, gente? A gente só ouve a voz. Aqui no YouTube ou no Instagram, tudo Elisângela Gomes aí. É tão bom quando a gente fala com quem a gente conhece, não é mesmo? Então, vamos lá. Esse programa de hoje, o nosso tema, além do comum. Você que tá aqui comigo, que quer ter experiências maiores, você precisa viver coisas maiores, pensar em coisas maiores, agir de forma grande, com coisas maiores. Viver além do comum, conforme a palavra de Deus, é você sair do superficial, é você sair exatamente do comum e entrar numa vida de intimidade, de propósito e de fé verdadeira. Ah, Eli, mas tem uma fé falsa? Tem. Tem uma fé falsa. Normalmente, é quando você fala que acredita em algo e não vive aquilo. Você diz que tem fé em Deus, mas não chama Deus para sua realidade. Não chama Ele para suas coisas. Então, você só diz que tem fé. Ou seja, uma fé falsa. Uma fé duvidosa. Uma fé que ainda não encontrou dentro de você um lugar profundo, um lugar de movimento real para suas ações. Então, olha só, e você viver além do comum, segundo a palavra de Deus, não é apenas você frequentar uma igreja, ou ter uma rotina cristã, de ir para os cultos, de servir na igreja. Vai além. É você viver guiado pelo Espírito Santo, buscando diariamente ter o coração de Deus, buscando diariamente colocar em prática os princípios desse reino. Se nós vivemos para um rei, a gente precisa viver o reino dele, onde? Aqui na terra. Embora, por mais que estejamos de passagem, mas sim, vivemos nesse mundo. E olha só, você que está aqui no FM, no 102.1, esse é o programa Negócios com Propósito. Eu sou Elisângela Gomes e que honra servi-los nesse programa também, trazendo aí minha experiência de mais de 28 anos como executiva de negócios, como empreendedora. Então, pensa você. O que Deus vai fazer na sua vida hoje? Empreender não é uma brincadeira. Empreender não é fácil. Ter uma carreira de sucesso, ter uma carreira promissora, também não é uma brincadeira. Você vai precisar fazer alguns ajustes nesse meio do caminho. E é para isso que nós estamos aqui com esse programa, para você ter uma vida de alto valor e um negócio de alto valor. Então, na prática, vamos lá para o dia a dia. Como é que isso se manifesta? Você viver além do comum no dia a dia. Você que vai anotar, já pode começar. O primeiro é você ter um relacionamento profundo com Deus. Não apenas uma religião. Você quer viver além do comum? Tem um relacionamento profundo com Deus. E porque Jesus, ele não chamou a gente para uma religião, mas ele nos chamou para uma comunhão com ele. Ele, mas o que que isso tem a ver com os meus negócios? O que que isso tem a ver com a minha carreira? Afinal, essa é a proposta do programa. Pois é, tem tudo a ver. Porque quando você tem um relacionamento profundo com Deus, e não apenas uma religião, você sabe que esse momento difícil da sua empresa, ele vai passar. É só um momento. Você sabe as armas, as ferramentas que você precisa utilizar para trabalhar melhor o seu comercial, para trabalhar melhor a sua comunicação, a comunicação interna, a comunicação externa do seu negócio. Quando você tem uma intimidade profunda com Deus, você tem o direcionamento certo. Por quê? Não existe um negócio forte com o CPF fraco. E aí eu chamo sua atenção. Você que é um intraempreendedor e quer ter uma carreira numa grande empresa. Você sabia que uma mentalidade próspera, ela vem de uma mentalidade empreendedora? Exatamente isso. Então, olha só. Nesse relacionamento profundo com Deus, em João 15:15, diz que quem permanece em mim e eu nele, esse dá bons frutos. E o que que é você dar bons frutos? Então, se lá em João está dizendo que se permanecermos nele, damos bons frutos, se nós não estamos nele, estamos produzindo o quê? Maus frutos? Ou nem estamos produzindo frutos? Isso é muito sério, gente. Por quê? Pelos seus frutos os conhecereis. Olha só, muita gente conhece Deus só de ouvir falar. E até tem uma música, né? Os mais antigos aqui, os mais conservadores, eu tenho uma memória muito musical, gente, você também? Antes eu te conhecia de ouvir falar, mas contigo... Quem sabe, quem lembra dessa música? Mas agora é de contigo andar. Olha, eu tô com a garganta inflamada. Uma gripinha tentou me pegar. E o que que é você viver além do comum, gente? É sim viver por essa missão. Eu poderia ter escolhido hoje não fazer esse programa com vocês. Mas a minha missão, o viver o extraordinário de Deus, não me deixou. Não estar agora, hoje aqui com vocês nesse programa. Olha que quando você vive além do comum, você não olha para as circunstâncias, para o que está acontecendo agora. Não olha, muito menos para suas limitações. E a gente tem vários exemplos disso, né? Vários exemplos disso, como Enoque, quando ele andou com Deus. Que coisa linda, gente. Como é que era o viver além do comum de Enoque? Tudo que ele fazia, tudo que ele pensava, como ele agia, era segundo os princípios, segundo a palavra. Então, olha só, você viver além é conhecer o coração dele, o coração de Deus, como Davi conhecia. Ah, que esse Davi conhecia, viu, gente? Esse coração de Deus. E aí tem outros, como Samuel. Samuel ouvia Deus assim como você está me ouvindo aqui na rádio, no 102.1, na nossa frequência para mais de 25 milhões de habitantes do estado de São Paulo. Olha só. O Rafael, graça e paz, sou da cidade de Tiradentes. Que lindo. A Eliana, eu também ouço o seu programa no trânsito, aproveito bastante os conteúdos. Amém, querida. Deus seja louvado. No meu Instagram, Elisângela Gomes Aeli, a Carol. Boa tarde, Carol, tudo bem? Olha só, gente, que coisa linda, que TikTok, sejam todos bem-vindos. E glória a Deus pela tecnologia, né? Então, Samuel, ele ouvia Deus assim como você está me ouvindo. E eu fico até com um desejo tão grande de me parecer com esses heróis da fé. Você não fica? Gente, Enoque, passou, ele subiu. Como é que é isso? São tantas histórias lindas. Davi, meu pai. Olha só, em João 10, 27, diz que as minhas ovelhas ouvem a minha voz. E eu as conheço. E elas me seguem. Você está ouvindo Deus? Você está ouvindo a voz desse Deus? Se você não está ouvindo, ah, ele, Deus não está ouvindo as minhas orações. E nem eu estou ouvindo o que Deus está falando para mim. Será que não está faltando um relacionamento profundo com ele? E eu vou te dar, de forma prática, direta e objetiva, como é que você faz isso? Olha só, você precisa ter tempo, com ele. Você passa mais tempo trabalhando e, como todo bom empreendedor, né, gente? 24 horas acaba sendo pouco para tantas coisas que a gente tem para fazer. Aí você se dedica na sua carreira, aí você tem vida pessoal, tem a família, tem os seus objetivos, os seus sonhos, os seus ideais. E o dia a dia, o que acontece urgente no dia a dia, que pode sim roubar esse tempo no secreto que eu e você precisamos ter. Isso aumenta a profundidade com Deus no relacionamento. Desenvolver uma sensibilidade no espírito é uma outra coisa que você faz intencional para ser profundo com Deus. Valorizar mais a presença do que os resultados que esse Deus gera na sua vida. Quantas pessoas você conhece que só fala das coisas que Deus fez? Isso é lindo, isso é incrível, isso é poderoso demais. Mas ele não valoriza a presença. Não valoriza tanto assim. Aliás, parece que os resultados, eles são o motivo de nós servirmos a Deus. As bênçãos que iremos receber. Ou as bênçãos que nós já recebemos. Não! Quem tem um relacionamento profundo com Deus, ele valoriza a presença de Deus. Aquele momento, aquela paz que excede todo entendimento. Aquele momento onde você só vive em plenitude. Tá um caos, mas você aqui dentro, dentro do seu coração, você vive uma alegria, uma paz que não conseguimos explicar com palavras. Tudo isso porque Deus, ele não quer que você tenha uma vida morna, não. Ele quer profundidade. Ele quer um acesso total. E por isso que em Negócios com Propósito, a gente trabalha princípios e valores cristãos. Para que você cresça. Mas não cresça pouco, não. Para que você cresça e cresça muito. Muito. Para que os seus frutos sejam vistos de longe. Ó. Oh. 2. Como viver além do comum? É você viver em rendimento total. Você se render às suas vontades. Ah, Eli, mas isso é muito difícil. Olha só, gente, você viver além das suas vontades é algo que, se você trouxer para a sua realidade, você consegue trazer o reino de Deus para a terra. Ah, consegue! A Ana, paz, você é linda, estamos juntos, querida. Rafael, um abraço. Ana Paula, o pessoal tá falando comigo pelo Instagram, Elisângela Gomes Aili. Olha só, gente, viver além das suas vontades. Sabe quando você quer xingar alguém? Você fala assim, não, essa é minha vontade, mas eu vivo além das minhas vontades. eu vou falar palavras boas. Eu vou dizer que tá tudo bem. Eu não vou pagar com a mesma moeda. Eu não vou dizer o que a pessoa merece ouvir, mas o que ela precisa ouvir. Em Tiago 1:22, sejam praticantes da palavra e não apenas ouvintes. E o que é você praticar essa palavra, gente? Muito provavelmente vai envolver renúncias. Que renúncias são essas? É você não viver de acordo com o que outras pessoas vivem ou que a sociedade comum vive. É você escolher ser luz. É você escolher ser alguém que traz a solução. É você trazer essa luz. É trazer Jesus todos os dias, em todos os momentos, em todas as circunstâncias. E olha só, em Lucas 9:23, se alguém quiser acompanhar-me, negue-se a si mesmo, tome diante de você a sua cruz e siga-me. E quando a gente fala de cruz, parece que eu quero trazer um peso para você, um peso para suas costas. E não é. Essa cruz que fala aqui é você diariamente renunciar-se, é você viver em luz e não em trevas, é você viver na bondade e não na maldade, é você viver segundo o coração de Deus. E o nosso assunto hoje aqui é só para você que quer viver além do comum. Se você quer viver comum, não é aqui, não é nesse programa, não é nesse Instagram, Elisângela Gomes Aeli, não é aqui na família Dore Mais. Porque nós entendemos que o nosso Deus, ele nos chamou para vivermos experiências maiores, vivermos coisas maiores, abundância no corpo, na alma, no espírito. E quando eu falo de corpo, eu estou falando de resultados financeiros também, que é onde se materializa tudo aquilo que nós acreditamos, que vivemos, que sentimos, ele vai materializar. E uma forma é o seu dinheiro, aquilo que você está produzindo hoje, o que a sua empresa está produzindo hoje, é de acordo. Olha só o que eu vou dizer. É de acordo com a sua mentalidade. É de acordo com o seu conhecimento. Se você conhece muito, você fatura muito. Se você conhece pouco e aplica pouco, você vai ter pouco. Percebe que os resultados, eles são reflexos de como nós vivemos, acreditamos, sentimos? Então, olha só. Você viver além do comum envolve renúncia. Isso vai mexer com as suas decisões, vai mexer com seus relacionamentos, vai mexer até mesmo com seus sonhos. Você viver além das suas vontades. Muitas vezes, você quer decidir que não vai para o culto ou que hoje não vai investir tanto tempo assim com Deus. Não, vai envolver, você tá com uma gripinha, como eu tô aqui, com a garganta inflamada. Você tá vendo, né, gente? Minha voz tá meio fanho. Viver além é não viver pelas decisões, pelo comum. Seria comum eu descansar ou tomar um remedinho, como eu tô fazendo o dia inteiro. Eu não parei de produzir um minuto. Ah, Eli, mas você precisa descansar esse corpo. Tá bom, vou fazer isso à noite. Vou fazer isso daqui a pouquinho. Vou fazer isso por quantos dias? Nunca mais vai voltar o dia de hoje. E eu sei que você estava esperando esse programa. Eu sei que um dia eu decidi viver além do comum. Um dia eu decidi renunciar a mim por uma missão, por um propósito, por um objetivo maior. E eu falo para você, gente, foi difícil, hein? Quando eu estava ali já próximo dos meus 40 anos, eu tinha um planejamento assim. Sim, quando eu tava ali já próximo dos meus 40 anos, Eu tinha um planejamento assim, aos 40,

por aí vai. Isso era o que eu gostaria de viver apenas. Mas tem como você viver só viajando? Olha só, depende. Eu decidi, eu escolhi viver por um propósito, que é levar a palavra de Deus mais longe, a missão desse Deus mais longe. E a ferramenta usada é a rádio. Essa emissora que fala para milhões de pessoas. É estar aqui no digital com vocês, isso me exige o quê? Tempo, dedicação. Preparando esse conteúdo, eu fiquei aqui uma hora antes, em comunhão, falando, Senhor, o que é para eu trazer para eles hoje? Envolve você se relacionar com pessoas, você viver além do comum. Os relacionamentos que você tem, as pessoas que você convive, envolve você dar uma olhadinha e ver se elas amam Jesus e se elas te aproximam dele ou não. Se essa convivência te aproxima dos seus resultados ou não. Se essa pessoa fala mais de problema do que de solução. Ou ela sonha com você. Ou ela está indo para o mesmo objetivo. Senão ela só vai atrapalhar o seu caminho. Mas a gente não tem que amar o próximo como nós mesmos? Sim. Amar é uma coisa. Conviver é outra. Você só convive com quem está alinhado com o seu propósito. E se for a minha família? Você tem a missão. Você que despertou antes. Você tem a missão de ser uma influência positiva para eles. Porque não existe ex-família. Não. Então você é quem vai puxar a corda. Se você está me ouvindo aqui, muito provavelmente Deus quer levantar você primeiro. No entendimento, no conhecimento, nas finanças. Para que você seja quem vai puxar esse trenzinho da prosperidade, da vida abundante, do viver além do comum. Os seus sonhos, você provavelmente, talvez renuncie eles por um tempo. Eu renunciei muita coisa, muitos sonhos. Como eu disse, lá aos 40 eu só queria fazer isso, gente. Só viajar. Mas eu decido o quê? Ouvir o chamado mais um pouco. E empreender na Adore Mais também. Fora outras coisas. E aí, o tempo da Eli foi pra onde? Pro brejo? Não. Foi pra mais atividades no dia a dia. E eu digo pra você que o melhor lugar pra você estar é no centro da vontade de Deus. Esse é o melhor lugar do mundo. É você estar no centro da vontade de Deus. Isso é você viver além do comum. Você viver no comum é você viver para você mesmo. É você viver por dinheiro apenas. É você viver pelo motivo correto. Perdão. Você viver pelo motivo errado da sua vida. Você só pensa em coisas terrenas e não em coisas da eternidade. Como qualquer pessoa. Olha lá, o Araújo dizendo, sem renúncia não tem como ver o novo de Deus. Não tem mesmo. E você que quer mandar pergunta pra mim, Elisângela Gomes a Eli, pelo meu Instagram. Então, gente, olha só. Então, viver além do comum, terceiro. Buscar o reino de Deus em primeiro lugar. E as demais coisas vos serão acrescentadas. E esse é um chamado pra você frutificar. Onde? Em todas as áreas da sua vida. Em todos os momentos. Mateus 6,33. Nos lembra de colocar Deus acima de tudo. Isso, quando você coloca Deus acima de tudo, vai mudar as suas prioridades de vida. Vai mudar as suas decisões. Vai mudar. E se não mudar, tem alguma coisa muito errada. Você viver por um propósito eterno. Não só focado nas coisas passageiras. Então, Eli, você quer dizer que a minha empresa é passageiro? É. Você quer viver que os meus sonhos de ter uma independência, uma liberdade financeira é passageiro? É. Porque é só enquanto você tá aqui. Ou você acha que no céu você vai continuar com o seu negócio? Eu adoraria. Porque eu amo o que eu faço. Mas não vai ter. Puxa vida. Não vai. Não vai ter.

adore mais no céu. Não vai ter rádio no céu. Não vai ter TV no céu. Não vai ter aí a sua loja. Não vai ter aí o seu veículo, o seu transporte, de onde você está me ouvindo. Não vai ter nada disso. Então por que que a gente passa mais tempo com essas coisas passageiras do que com um propósito eterno? Fala pra mim. Por quê? Simplesmente por falta de consciência. E muitas vezes, você que já tem essa consciência, por falta de decisões. Porque é a decisão que muda tudo. Aham. Por que eu tô te falando isso? É você saber que você não foi chamado para viver uma vida comum. Não. De sobrevivência. De uma vida onde você sobrevive e não vive. Você foi chamado para dar frutos, grandes frutos. Olha só. João 15, 8. Nisto é glorificado meu Pai. Nisto o quê? Quando você vive o seu chamado. Quando você dá frutos. E aí diz, e assim sereis meus discípulos. Quando você é discípulo de Deus? Quando você dá frutos. Bons frutos. Então, olha só. O que são esses frutos? Vamos falar um pouquinho disso? Que frutos são esses? Tá muito metafórico ali, esse nosso assunto. Olha só, gente. Sabe quando você tem um caráter transformado? Sabe quando você andava por caminhos errados? Ou tinha um caráter duvidoso? Ou quando você mentia muito? Ou quando você enganava as pessoas? Ou quando você era estouradinho? E aí quando você encontra a palavra, quando você encontra Jesus, os seus frutos, eles mudam. O que sai da sua boca é mansidão. Como diz lá em Gálatas 5:22. Mas os frutos do Espírito é caridade, alegria, paz, longanimidade, benignidade, bondade, fé, mansidão, temperança. Contra essas coisas não há lei. Isso aqui são os frutos de quando você encontra Jesus. Porém, olha só, Gálatas 5:24. Porém, os que são de Cristo crucificaram a carne e com as suas paixões e concupiscências. Você crucifica o seu desejo de vingança. Você crucifica, você coloca no lugar de cruz, lá longe, o desejo de uma discussão. A falta de perdão. Quando você tem os frutos do Espírito, você tem paz. E você viver em paz é você viver distante desse sentimento que te aprisiona, que é a falta de perdão. Você não viver na carne, que é naqueles seus desejos humanos. Você não vive neles. Quando você entende e vive assim, vidas são impactadas através de você. O seu propósito, ali sim, estará cumprido. O comum é você viver pra você, não é, gente? Vamos combinar? Não é comum você levantar de manhã, você trabalhar, você levar as crianças pra escola, você dar as tarefas ali no seu ambiente de trabalho, você entregar o que te foi te pedido, você recebe um salário, um valor para entregar um serviço, você vai lá e entrega. Isso é você viver em comum. É você viver como? Normal, comum. Agora, além desse comum, é você gerar frutos do Espírito e impactar vidas. É só assim que você vive além. 4.
para você viver além do comum. Coragem para nadar contra a corrente. Tá todo mundo falando assim, você vai assado. Tá todo mundo indo para um caminho, você vai para outro. É, mas como? Pois é, tá todo mundo dilacerando ódio, raiva. Você abre os noticiários, ô gente, só desgraça. Misturei desgrama com desgraça. É, só coisa ruim. E você decide amar como Jesus amou. Você decide ter palavras construtivas. Você decide e tem coragem de nadar contra a corrente. O mais comum é a pessoa que tá te incomodando. Você pagar com a mesma moeda, não é? Mas você que vive além do comum, você entrega para ela o amor de Jesus. Você entrega para ela bondade. Ir além do comum é perdoar quando é difícil. Servir quando não dá vontade. Ah, não tô com vontade de servir hoje, mas eu vou servir. Ah, eu tô com gripe. Como eu tô aqui agora, com a garganta aí inflamada. Mas eu vou servir. Mesmo quando não dá vontade. Mesmo quando o natural seria você não fazer. E você vai e faz exatamente ao contrário. Exatamente ao contrário. É você amar quem ninguém ama. É muito fácil a gente amar quem tá dizendo palavras produtivas apenas. É muito comum você, sim, abraçar quem te abraça. Quem tem uma palavra amiga. Muito comum. Agora. E quem não tem nada para te oferecer? Quem não tem nada em troca para te oferecer? Hã? Fala pra mim. É. O sistema aí natural do mundo é falar sobre conforto. É falar sobre o ego. É falar sobre coisas superficiais. A superficialidade do dia a dia, de um negócio, do seu trabalho, da sua carreira. Mas o chamado do reino, ele sempre vai ser contracultural. Vai ir sempre contra a cultura de onde você vive. Então, eu não sei se você está me assistindo aqui no Instagram, Elisângela Gomes Aeli, ou pelo YouTube, de qual país. Mas mesmo aí, em outros países, você viver de acordo com a vontade de Deus. Você viver além do comum, além dessa sua cultura. Em Romanos 12, 2, não se amoldem ao padrão deste mundo, mas transformem-se pela renovação da vossa mente. E quando eu falo em renovação da vossa mente, você que me assiste, me ouve aqui todo dia na rádio, vai poder estar comigo no evento presencial, que é o Mais Transformação, onde a gente trabalha e potencializa as suas emoções para que você gere novos resultados, poderosos resultados, para que multiplique na sua vida esses resultados através do quê? Da mentalidade empreendedora. 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Veja se ainda tem vaga. Porque é um grupo muito seleto de empreendedores e líderes selecionados que a gente faz. Para quê? Para juntos ali ter ferramentas poderosas, poderosas que eu trago de uma vida empreendendo. Com princípios cristãos, com valores cristãos. E parece que a gente só trabalha para pagar conta. Não. Deus quer que você vive além. Deus quer que você viva além do comum. Esse é o comum. Esse é o comum. 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Viver além do comum é você ser criticado, não é?
hoje a gente vai um pouquinho mais, Wellington. Então, olha só, é você viver independente das críticas. É você seguir independente das críticas. É você fazer aquilo que você foi chamado para fazer independente das críticas. Gente, eu sou o seguinte, me criticou, eu vou olhar, vou dar uma olhadinha assim, quem é que tá me criticando? Essa pessoa me ama, ou muito mesmo, e eu sei que ela me ama incondicionalmente, ou ela tem resultados nessa área. Se ela não tiver, eu olho assim, muito obrigada. Com frutos do espírito, não vai xingar, porque você decidiu viver além do comum. Comum é xingar. Não, é você olhar e dizer obrigado pela sua crítica. E você segue. É isso mesmo. Viver além do comum é quando você é incompreendido. E você continua. E você continua fazendo. Viver além do comum é você também ser sal na terra. É você ser a luz do mundo. O que o sal faz? Tempera. O que a luz faz? Acende. Traz clareza, traz direção, traz caminho, traz direcionamento, traz paz, traz alegria, traz aquilo que evolui, traz aquilo que tem um progresso. Porque na sua vida, se você não está crescendo, você está morrendo. Se o seu negócio não está crescendo, ele está morrendo. Cristo, ele nos fez para frutificar. E uma árvore que não está frutificando, dando bons frutos, tem problema na raiz, tem problema no solo. E o que, que é isso? É, trazendo essa analogia para a nossa vida, é travas no emocional, são travas no espiritual. E isso a gente destrava lá no Mais Transformação, no nosso evento presencial. Como, né, gente? Como fazer isso? Tem ferramentas, tem técnicas, tem um caminho. 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Eu vou amar ver você, dar um abraço em você nesse dia. E dizer pra você que onde muitos se escondem, onde muitos se escondiam a partir desse evento, ele vai se posicionar. Porque uma comunicação assertiva é você se posicionar no lugar que Deus quer que você esteja. Isso vem pra sua comunicação, pra sua fala, sabia? E falar, gente, é só 7%, viu, da comunicação. O resto é posicionamento, é comportamento, é expressão facial, corporal e por aí vai. Isso você aprende também comigo, lá no Comunicação Assertiva, que é o nosso segundo nível, o segundo passo. Então, você que vai chamar o nosso time, eles vão fazer o atendimento com você e saber qual nível você tá. Se é o primeiro nível do Mais Transformação ou é o segundo. E assim crescendo. Porque parado você não pode ficar. Você que decidiu viver uma vida além do comum, você não pode parar de aprender. Você não pode parar de dar bons frutos. Porque o que você sabe, o que você soube, te trouxe até aqui. O que vai te levar adiante é o que você não sabe ainda. Você já estaria fazendo? E você me ouve dizer essa frase aqui algumas vezes na nossa programação. Então, olha só, até agora eu trouxe 4 formas de você viver além do comum. E agora, a quinta, a última chave. É você ser uma esperança eterna. Viver com seus olhos no céu. É você ser a luz no mundo, dando a direção com seus olhos na eternidade. Isso é viver além do comum. É você se posicionar, como diz em Mateus 5,14. Vocês são a luz do mundo. Simples assim. Viver além do comum, conforme a palavra de Deus. Isso tem a ver com a sua identidade. Isso tem a ver com a sua rendição. Mais do que isso, tem a ver com o seu propósito. Só é possível se você viver com o objetivo e disposto a impactar o mundo ao seu redor. Não adianta nada você aprender, você vai na igreja todo dia, mas não impacta ninguém com a sua vida,
com seus frutos, com as suas palavras, com a sua comunicação, com as suas emoções. E o que que isso vai adiantar se estamos indo para a eternidade? E nós vamos sozinhos? Não. Ah, eu não vou sozinha. Não vou. Então, decida hoje impactar o mundo ao seu redor. Tem pessoas que querem transformar o mundo. Isso é lindo. Eu também acho. Só que ela não consegue nem influenciar as pessoas que estão à sua volta. Imagina o mundo, lá do outro lado do mundo. Será que vai ser possível? Pouco provável, né, gente? Bem pouco. Bem pouco. E aí, eu tenho que dizer para você que você precisa viver como quem não pertence a esse mundo, mas viver com o seu coração na eternidade. Viver com o seu coração na eternidade. Em Colossenses, dá esse direcionamento pra gente, olha. Colossenses 3, 1. Mantenham o pensamento nas coisas do alto e não nas coisas terrenas. Mas ele, esse programa fala de negócios com propósito. A sua empresa é de Deus? Os seus negócios, eles são feitos pelos pilares cristãos? Por princípios ou não? Ah, vai assim mesmo. Será que vai assim mesmo? Então, presta bem atenção onde é que estão seus olhos. Onde estão seus olhos? Quando você mantém os seus pensamentos nas coisas do alto, sabe o que isso vai gerar, minha gente? Se prepara para você viver o melhor do comum. Vai gerar paz em meio ao caos. Você vai ter paz quando tá tudo caindo. Excede o entendimento. Você vai ter esperança em tempos difíceis. É fácil a gente ter esperança quando tá tudo funcionando, não é mesmo? Agora, e ter essa esperança em tempos difíceis? Sabe de uma coisa? Você não vai parar. Ah, não vai. A não ser que você permaneça com seus olhos nas coisas terrenas. A não ser que você permaneça com os seus olhos no que é comum, decidindo viver comum. Então, olha só. Esse programa Negócios com Propósito tem o objetivo de fazer você ter um negócio de alto valor. Você ter uma vida de alto valor. Porque é assim que nós entendemos que é viver a boa, perfeita e agradável vontade de Deus. Não é você viver com escassez. Será que a vontade de um pai é que um filho viva escasso? Será que a vontade de um pai é que um filho viva, sobreviva? Não pode ser. Não pode ser. Então, minha gente, olha só. O desejo do meu coração é que você viva além do comum. E tem tanta gente aqui no meu Instagram, Elisângela Gomes Aili. Você que não me segue ainda, me segue lá. Boa tarde, sou a Patrícia, Deus abençoe, sou do Uruguai. Que bom escutar você na rádio. Que bom, gente. Pois é, esse programa está sendo transmitido para mais de 25 milhões de habitantes do estado de São Paulo. 23 a 25 milhões. O rádio, a comunicação do rádio é bem diferente. Um dia úmido assim, a mensagem ela vai mais longe, o sinal vai mais longe. Então, é uma média de habitantes por conta das cidades. Fora o digital, né? Que vai para o mundo inteiro. E se é você, essa pessoa, que a mensagem de hoje, o nosso programa de hoje, queimou no seu coração. Queimou aí no seu coração. Se é você que essa mensagem encontrou lugar aí dentro e tá queimando. É porque Deus, ele quer que você viva além do comum. Ele quer que você viva o extraordinário. Ainda aqui nessa terra, tá? No céu, tá garantido. Mas aqui, você pode sim. Viver além do comum não é sobre fazer coisas extraordinárias. É sobre ser profundamente obediente a Deus. A um Deus

0: extraordinário. E eu finalizo com a mesma mensagem do último programa que tivemos, Negócio com Propósito. Se ouvirdes a minha voz, a voz de Deus, não endureçais o vosso coração. Hebreus 3:7. Então que você viva uma vida abundante, mediante a palavra, com princípios e valores, porque essa é a que garante verdadeiramente o seu sucesso absoluto em todas as áreas da sua vida. Então, você que vai estar com a gente no próximo evento presencial, chama o nosso time para mais informações, 011 99537 5356. Seja firme, seja constante e seja abundante. Eu finalizo por aqui. Você que está na nossa frequência, continua. E vai ficar salvo no canal do YouTube esse programa. Elisângela Gomes, a Eli. Um beijo no seu coração, que você seja visitado hoje, agora, pelo Espírito Santo de Deus. Eu fico por aqui, Jesus não voltando, a gente continua com essa missão de levar a mensagem dele mais longe. Beijo no coração, tchau, gente!
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7: Quem vos fala é José Ângelo de Souza, aqui de Marabá, no Pará. Sou ouvinte da Adore Mais FM, com certeza conectando pessoas e unindo propósitos. 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É, Silva Santo. É, menino de rua.

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0: Então a mensagem de hoje é: o paraíso nada mais é do que um profundo estado de contentamento. O paraíso nada mais é do que um profundo estado de contentamento. Você já viu aquela pessoa que ela está no meio da tribulação, no meio da dificuldade? Ela está em contentamento? Ela está alegre, ela está feliz, ela está louvando, ela está adorando, ela está agradecendo. Como você já viu também pessoas que estão num lugar incrível geograficamente, numa viagem, lá em Dubai, em outros países, que ela está triste? Pois é, o que valida isso? Não é o espaço geográfico onde você está, e sim como está o seu estado interno profundo. Porque não importa o lugar, e sim como você vai estar nesse lugar. Então, decida hoje fazer do seu coração, da sua mente, das suas emoções, o seu paraíso. Porque tudo que vier, você, tanto de dificuldade quanto de vitórias, você vai passar glorificando. Você vai ver beleza e atingir a perfeita, boa e agradável vontade de Deus na sua vida. Combinado?
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7: 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Eu queria pedir um louvor do Fernandinho, Eis Que Estou à Porta. Abraço a todos, Deus abençoe.

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3: Olá, eu sou a Alessandra, de São Paulo, escuto a rádio Adore Mais há bastante tempo, amo essa rádio, sou aluna do Thiago Brunet e gostaria de ouvir a música Escape de Geiser Maia.

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3: Olá, eu sou o Rogério, sou de São Paulo, capital. Eu trabalho à noite, eu ouço muitos louvores e eu gostaria de pedir a alegria, sou feliz, de Raquel Novaes. Deus abençoe.

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3: 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Ressuscita-me. Valeu, Adore Mais.

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1: Sejam todos muito bem-vindos em mais um programa, em mais uma série do nosso Negócios com Propósito aqui pela Dore Mais FM 102.1. Você seja bem-vindo do Instagram, do YouTube, do Facebook, do TikTok, do aplicativo. Você do mundo inteiro que está ouvindo a gente aqui. Sejam todos muito bem-vindos. Eu sou Elisângela Gomes e para mim é uma honra, como CEO da Dore Mais, gente, compartilhar, servir vocês também nesse programa com conteúdos, né, que edificaram a minha vida. Conteúdos que ao longo de 28 anos como empreendedora, pois é, empreendo há bastante tempo, desde os 12 anos que eu empreendo, e para mim é uma honra poder todo o meu conhecimento compartilhar com vocês. Você sabe quando uma pessoa consegue ajudar outra? Quando ela já passou por aquele caminho. Pois é, e se passou, teve a experiência, aprendeu com o conhecimento empírico, que é a verdadeira experiência, com conhecimento técnico, acadêmico, aí ela está pronta para poder te ajudar. Então, sejam todos bem-vindos, você que é empreendedor, você que é líder, você que empreende aí na sua vida, você que entendeu que quem tem que comandar essa sua vida é você. Você é bem-vindo aqui nesse programa. E estamos aqui hoje para falar dos princípios da autoridade. A gente ouve tanta coisa por aí, né? De pessoas que falam que não deveriam estar falando, pessoas que acha que sabe alguma coisa porque leu num livro. E a gente ouve tanto, né, gente? Pois é. Mas hoje aqui comigo nós vamos desvendar todos esses mistérios que envolvem a autoridade de uma pessoa. Você sabia que sem autoridade você não chega a lugar nenhum? Aliás, o seu negócio não vai chegar a lugar nenhum se você não tiver autoridade. Então, ó, você que está chegando agora, você que está me ouvindo aqui no FM para todo o estado de São Paulo, Zona Leste, Zona Sul, Zona Oeste, seja muito bem-vindo. Você que está me permitindo ser a sua companhia aí do táxi, do aplicativo, de todos os aplicativos, você que me permite ser a sua companhia aí na sua casa, não sei de onde você está me ouvindo, pelo FM, no 102.1, saiba que você é muito bem-vindo aqui. Saiba que você tem uma família chamada Adore Mais. Essa família que traz conteúdos para você, para que a sua vida não seja mais a mesma, para que a sua vida tenha, de fato, uma relevância aqui na Terra. Mas para isso, você amplia o seu conhecimento. Então, que bom que você está aqui comigo. Todo mundo do Instagram, você quer me assistir? Bora pro Instagram, lindo lá. Um beijo. O Murilo também está aqui. Elisângela Gomes, Aeli. Você que não me segue ainda, no Instagram, Elisângela Gomes, Aeli. Ou no canal do YouTube, que a gente também está ao vivo, Elisângela Gomes, Aeli. Ou pelo canal do YouTube da Dore Mais FM. Vamos lá. Princípios da autoridade. A gente aprendeu que quando uma pessoa está num lugar de posição alta, ela tem autoridade. Será? Olha só, definindo aqui como é que funciona a influência e as decisões nos seus negócios. Porque quando você entende que desenvolver poderes é o seu desafio, sempre será o seu desafio. Porque se você não conseguir transmitir esses poderes, será que vão te ouvir? Será que você vai chegar nos resultados que você tanto gostaria? E olha só, a autoridade, ela é uma das forças mais importantes nos seus negócios e em uma sociedade. Não tem como, você tem força aí no seu negócio sem que você seja autoridade no seu segmento, sem que você saiba o que você está ensinando, oferecendo, posicionado. É pouco provável provável que seu negócio influencie de alguma forma. Então, olha só, essa autoridade, gente, ela pode ser conquistada de três formas. Olha, se você vai anotar, se você é como eu, gosta de anotar, não confiar na memória, já pode começar. Então, essa autoridade pode ser conquistada por meio do conhecimento. Sabe aquela pessoa que ela aprende, ela estuda, ela se aprofunda naquele conteúdo, naquele assunto, no segmento, no mercado? Sim, ela vai ser autoridade. Dois, pelo cargo que ela ocupa, sendo CEO de uma empresa, sendo diretor de uma empresa, ela vai ter autoridade. Sim. A terceira forma de ter autoridade é quando uma pessoa exerce influência sobre outra pessoa. Por exemplo, o pastor, o padre, o pai, a mãe. Você querer, o esposo, a esposa, querendo ou não, essa pessoa, ela ocupa um lugar de influência na sua vida. Então, dá uma olhadinha. Você está sendo autoridade pelo seu conhecimento? Você está sendo autoridade pelo cargo que você ocupa? Ou você está sendo autoridade pela influência que você exerce na vida de alguém? Olha só, já começamos o programa pensando um pouquinho, porque é sobre esse momento de você parar o que você está fazendo para, no mínimo, se conectar com Deus, para que as suas decisões elas possam ser tomadas embasada em princípios. Sim, quando você sabe que uma pessoa tomou boas decisões? Primeiro, pelos resultados, né, gente? Os resultados, eles falam por si só. Segundo, quando o que ela recebe é positivo. Existem os resultados positivos e os resultados negativos. Então, uma boa decisão você só sabe através desses resultados. Então, como é que está a sua vida hoje? Você tem mais resultados positivos ou resultados negativos? Está feliz com o que está chegando? Será que a gente vai precisar mexer nessa autoridade aí? Você sabia que, se você não entender que o poder da autoridade pode transformar a forma como nós tomamos as decisões, como nós lideramos as nossas equipes, como construir negócios de sucesso, se você não entender isso, você não vai chegar a lugar nenhum. Você vai ser mais uma pessoa que passou pela Terra. Você vai ser uma pessoa que nem se lembrarão do seu nome. Ou melhor, quando lembrarem do seu nome, vão lembrar negativamente ou de uma forma neutra. Ou seja, não adiantou de nada. Será que Deus quer isso de mim, de você? Será que foi para isso que Deus trouxe eu e você aqui na Terra? Será? Então, hoje você vai sair daqui desse programa entendendo de uma vez por todas que Deus, ele conta com você. Ele conta com a sua autoridade aqui na Terra, que é o seu poder de influenciar decisões na vida de outras pessoas. Você precisa ser essa influência positiva. Olha, quando nós lemos sobre sermos a luz do mundo, o sal da terra, sermos quem transfere o amor de Jesus, a gente está falando de alguém que entendeu o que é ser a autoridade de Deus. Entendeu. Então, você hoje, a partir desse momento, vai ser a autoridade que Deus precisa. E uma das coisas mais difíceis que a gente vê, inclusive quando eu abro caixinha de pergunta lá no meu Instagram, Elisângela Gomes Aeli, você que não me segue ainda, segue lá. A maioria das perguntas são de pessoas que não estão conseguindo tomar decisões. Parece que tomar decisões é um bicho de sete cabeças, né? Quando que ela se torna um bicho de sete cabeças? Quando você não tem os princípios, quando você não tem a clareza de primeiro quem você é, de onde você vem e para onde você está indo. Aí sim a coisa complica. Aí você diz não quando é para dizer sim, você diz sim quando é para dizer não, aí vira uma bagunça. É ou não é? Mas olha só, vamos entender hoje então o que que é essa tal autoridade. Ela se manifesta de diferentes formas, tá? E hoje a gente vai falar de três formas que a autoridade ela se manifesta. A primeira, a autoridade formal, que é quando uma pessoa ocupa, né, esse cargo de liderança, como eu disse, CEO, diretor, sendo gerente, sendo o dono da empresa, sendo ali o líder de departamento, o líder do ministério, o pastor da igreja, o professor da escola. É uma autoridade formal. É dentro daquele ambiente, todo mundo sabe que precisa respeitar aquela pessoa, porque ela é a pessoa de destaque daquele ambiente. Então, essa é uma autoridade formal. A segunda autoridade, ela é baseada em conhecimento. Vamos aprofundar um pouquinho mais aqui. Que é alguém especialista em determinado assunto. Por exemplo, quando eu falo para você de finanças, quem que é a autoridade nesse assunto? Claro que é o Roberto Navarro, né, gente? Você que conhece e que se interessa por esse assunto chamado dinheiro, sabe que há quantos anos que ele ensina sobre isso, sobre finanças, sobre uma mentalidade de riqueza, sobre usar isso para sua prosperidade, o dinheiro. Então, um médico, quando eu falo de cirurgião plástico, quem é o médico, autoridade específica do assunto que vem na sua cabeça? Quando falamos de uma autoridade espiritual, isso é muito falado, né, no nosso segmento. Ah, fulano é autoridade espiritual na minha vida. Por quê? No mínimo, porque ela tem que ter um conhecimento profundo da Bíblia, profundo da palavra, profundo da intimidade com Deus. Para uma pessoa ser autoridade espiritual na minha vida, gente, ela tem que ter estudado muito, muito. Ter estudado, ter ido para Israel, entendido o evangelho de cabo a rabo, ter lido várias vezes a Bíblia. Por quê? Ela precisa ter um conhecimento profundo para ser autoridade na minha e na sua vida. Imagina, eu vejo muitas pessoas dizendo: ah, fulano é autoridade espiritual lá. Aí eu dou uma olhadinha assim, a pessoa nem orar direito, ela ora. Mas só porque ela entregou uma profecia, só porque ela entregou uma palavra de Deus, ela já se torna uma autoridade. Será? Então, a terceira autoridade é a por influência, que é quando alguém inspira confiança e respeito, mesmo sem ter um cargo formal. Sabe aquela pessoa que ela tem um posicionamento direto? Ela inspira confiança. Ela abre a boca para falar, você já sabe que, no mínimo, ela tem confiança naquilo que ela tá falando. Ela é alguém que inspira confiança, inspira transparência, inspira verdade. Ela é alguém, de fato, uma autoridade para influenciar. E isso se bagunçou tanto, né, gente, nessa tecnologia nossa aqui, que qualquer pessoa hoje pode abrir o seu Instagram, o seu YouTube e virar um influencer. O que que é isso? Alguém que as pessoas seguem. Né? Tá bom, mas esse influencer, ele tá influenciando e levando a pessoa para onde? Para qual lugar? Para quais decisões a serem tomadas? Então, percebe que se você não está consciente do que está acontecendo à sua volta, se você não está consciente de tudo aquilo que Deus quer de você, que Deus quer para você e que Deus quer que você faça, Se você não está consciente, você vai entrar em portas que não é para você. Você vai se deixar influenciar por pessoas que você não deveria. E olha, isso é algo tão poderoso que você, querendo ou não, você já está sendo influenciado por alguém. Imagina você não estando consciente disso. É onde impacta, muitas vezes. Você perdeu a sua família, você abandonou um relacionamento incrível, ou você estava num negócio que Deus queria que você continuasse, mas você se deixou influenciar por alguém que nem sabia do que estava falando. Mas porque você viu que ela fala com tanta confiança, inspira respeito, que você levou em consideração o que ela está falando. Muito cuidado com isso. Muito, mas muito cuidado com isso. É, porque essa influência, gente, ela traz uma autoridade que tem um impacto poderoso na forma como as pessoas tomam as decisões. E aí, quando a gente, né, vai consultar aí grandes mestres da psicologia, como Robert Cialdini, lá no livro Armas da Persuasão, ele mostra que as pessoas tendem a obedecer figuras de autoridade quase que automaticamente. Olha só. Você, querendo ou não, pode ser automático você fazer algo que alguém está te influenciando. Meu Deus. Isso é perigoso ou não é? Então, hoje, com esse programa aqui, essa série Negócios com Propósito, eu quero trazer para você esses princípios, os verdadeiros princípios, para que você desenvolva a sua autoridade. Você que entendeu que é um filho amado de Deus, você que entendeu que precisa influenciar pessoas para que elas amem a Deus sobre todas as coisas, para que elas tenham um negócio de alto valor, para que elas influenciem na terra, você precisa aprender a desenvolver a sua autoridade. Muitas vezes está com a autoestima baixa e aí você não consegue trazer essa autoridade para os seus liderados, para o seu mercado. Não consegue, mesmo sendo especialista no assunto, porque tudo começa nas emoções, lembra? Que tudo começa nas emoções. Eu postei hoje lá no meu Instagram, Elisângela Gomes Aeli, que a sua comunicação, ela vem conforme estão as suas emoções. Exatamente isso. Quem de vocês já teve dificuldade, problema em um ambiente de trabalho porque se comunicou mal? Não deveria ter falado o que falou ou da forma que falou. Ou o que era para ter falado não conseguiu, estava tão inseguro que não conseguiu se comunicar. E aí, perdeu a oportunidade de negócio. Perdeu um belo contrato. Percebe que as emoções, elas influenciam diretamente a sua comunicação e a sua autoridade. E aí, você que estava comigo no programa passado, ficou salvo lá no meu YouTube, Elisângela Gomes Aeli, que a gente falou sobre o que, de fato, impacta uma sociedade, impacta a sua vida. Eu trouxe sete coisas que impactam diretamente uma sociedade para a mudança de vida. Tá lá no meu Instagram, no meu YouTube, Elisângela Gomes Aeli, no programa passado. Porque aqui, gente, olha só, tudo que envolve o seu crescimento espiritual, o seu crescimento emocional, o seu crescimento financeiro, você vai se conectar comigo. Aqui a gente não fala nada raso. É sobre profundidade. Sobre você ter uma vida de alto valor. Você ter um negócio de alto valor. Quando a gente fala de negócio com propósito, você tem que entender para que esse seu negócio ele existe. Eli, você ensina sobre técnicas para que tenha um negócio relevante? Com certeza. A gente fala sobre marketing, sobre liderança, a gente fala sobre posicionamento, a gente fala sobre finanças, a gente fala sobre tudo isso. Então, são muitos programas. Agora, Se você não entender o porquê disso, no dia mal, no dia difícil, você vai parar. Ou você vai trocar o seu negócio. Um dia você está trabalhando com educação, outro dia você está trabalhando com maquiagem, ou você está trabalhando com carro. Isso é errado? Não, não é errado. Simplesmente vai demorar para você ter autoridade naquilo que você está fazendo. Simples assim. Então, olha só, nos nossos últimos treinamentos aqui, eu recebo muitos depoimentos de pessoas que começaram a ouvir o nosso programa e tiveram coragem de empreender, estavam na dúvida do que fazer e essa dúvida foi sarada. 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Veja se ainda tem vaga no próximo treinamento. Que o próximo agora é exatamente sobre comunicação assertiva, que é um dos pilares de princípios de autoridade. É você saber se comunicar com assertividade. Tem muita gente que fala, mas não fala nada, né, gente? E tem aquelas que têm tanto conhecimento, tem tanta autoridade de Deus e fica caladinha. Então, o desejo do meu coração aqui é você equilibrar a sua comunicação. É você equilibrar e trazer com sabedoria tudo aquilo que sair da sua boca. Porque é através da sua boca que vai haver vida ou morte, como diz na palavra. Você, quando abre a boca, você tem trazido o quê? Vida? Ou você tem trazido morte? 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Chama aí o nosso time e veja se ainda tem vaga. Então, vamos lá. Eu trouxe cinco princípios de autoridade para você. O primeiro é a confiança. Uma pessoa que não tem confiança, ela não vai conseguir ter autoridade. As pessoas acreditam mais em quem demonstra conhecimento e segurança.

exercendo a sua confiança nisso. Se você sabe tanto, se você conhece tanto, será que é apenas emocional ou porque você está precisando estudar mais sobre as novidades, as inovações? Dois, princípios da autoridade é a reputação. O histórico de uma pessoa ou de uma empresa influencia a percepção da autoridade. Por exemplo, quando eu digo para você que eu estou há 17 anos nesse segmento da comunicação, quando você sabe que eu tenho uma emissora, a Adore Mais FM, que fala para mais de 25 milhões de habitantes do estado de São Paulo, isso te gera autoridade? Isso mostra para você que eu entendo desse assunto? Percebe que o histórico, o lastro, isso quando a gente vai para o segmento bancário, né? Lá no Banco Central tem as informações histórico de tudo que você fez financeiramente. Não tem como mentir. É o seu histórico que vai dizer quem você de fato é. Se você tem autoridade nisso ou não. É o seu histórico. Então, quer conhecer uma pessoa? Dá uma olhadinha no que ela anda fazendo, quais são os hábitos dela, o que que ela construiu ao longo da vida, ao longo da trajetória. Uma pessoa quer falar de saúde, sendo que ela não consegue nem se alimentar direito. Essa pessoa tem uma reputação para falar desse assunto? Será? Três, liderança visível. Olha. Líderes que se posicionam publicamente têm mais influência. Um líder, você só de olhar, você sabe que essa pessoa é ou não. Ela tem um comando de presença. Ela chega num ambiente, ela já lidera com a boca fechada, só com a postura, com a comunicação não verbal. Isso tudo você aprende lá em. No nosso treinamento presencial, comunicação assertiva. A gente faz técnicas, desenvolve exercício, é muito bacana. Então, anota aí, 011-995-37-5356. Se você precisa melhorar isso aí, bora. Então, um líder, uma pessoa que tem liderança efetiva, ela chega, ela tem presença de comando. Palestrantes que têm presença de palco, pode ser um palco de 3 metros, de 10 metros, de 30 metros, ela vai dominar aquele espaço com a sua presença corporal. É um líder, tem uma liderança visível. Você olha, você fala, aquele é líder. Então, esse é o terceiro princípio de alguém que tem autoridade. O quarto é o tom de voz e postura, que é a comunicação assertiva, que reforça essa autoridade ou não. Então, já viu aquela pessoa que fala baixinho, um tom de voz assim fraco, mal sai a voz dela? Ela vai conseguir ser autoridade em quê? Então, a gente está falando hoje aqui sobre os princípios da autoridade. Então, você que está chegando agora aqui no FM, no 102.1, eu sou Elisângela Gomes, CEO da Adore Mais, e para mim é uma honra servi-los nesse programa também, onde eu estou trazendo aqui princípios da autoridade para você não se confundir mais, e para você que não se posicionou, se posicionar no seu mercado, no seu negócio, na sua família, no seu relacionamento. Então, primeiro, confiança. Segundo, reputação. Terceiro, princípio da autoridade, a liderança visível. Quarto, tom de voz e postura. E o quinto, prova social, que é quando muitas pessoas seguem alguém e lá no Instagram, no TikTok, no YouTube, ou na igreja, ou em eventos, muitas pessoas seguem essa pessoa e fortalece. Isso fortalece a percepção de autoridade de alguém. Então, olha só, quantas pessoas estão me ouvindo aqui no FM, no 102.

0: Tum. Isso é uma prova social de autoridade. Então, desenvolva a sua confiança, desenvolva a sua reputação, a sua liderança visível, seu tom de voz, postura, seu comportamento. Você chega em alguns ambientes e se comporta como você se comporta com amigos íntimos. Isso não vai gerar autoridade nenhuma para você. E o 5, a prova social. O desejo do meu coração é que você exerça o que diz na palavra. Quando Cristo ele subiu aos céus, ele disse que nós faríamos coisas maiores. Que nós realizaríamos feitos maiores do que os que ele fez. Como é que você vai fazer sem ser alguém que tem uma autoridade na terra? Então, você que está aqui no FM, nosso programa finaliza por aqui, mas tem muito de Deus para você. E eu vou dar um bônus para você que continuar comigo lá no meu Instagram, Elisângela Gomes, a Eli. Você que vai estar no próximo evento, Aprendendo Mais, que é o Mais Transformação. O que é transformar a sua vida? É usar suas emoções como a sua maior força para gerar e multiplicar os seus resultados. Então, tudo aquilo que a gente fala aqui, eu trago nesse evento presencial de 4 horas. E você que vai estar comigo, 011-99537-5356. Jesus não voltando, a gente continua aqui, conectando pessoas e unindo propósito. Espero você no próximo programa. Seja forte, seja firme, seja corajoso. Combinado, minha gente? Você do FM, um beijo no seu coração. Tchau, tchau. Pois é. Olha só, tem muita gente linda aqui, viu? Construindo sabedoria. Olha lá, barbeiro, sempre acompanho. Parabéns pelo trabalho. A Paula, a Josi. Eita, quanta gente incrível passando por aqui. A Késia. Um beijo, gente. Ó, ainda dá tempo de você compartilhar, viu? Esse programa vai ficar salvo no nosso canal do YouTube. Elisângela Gomes, a Eli. Ou no da Adore Mais FM. Gente, ó, você que ficou aqui, um bônus pra vocês. Deixa eu dizer uma coisa. Quando que você constrói autoridade no seu negócio? Vamos lá, manda aqui. Quando que você constrói uma autoridade no seu negócio? Fala pra mim. Quando? Através da credibilidade e da influência. Então, você está sendo aí no seu segmento alguém que tem credibilidade? Ou você só fornece um produto, só fornece um serviço? Percebe que vai muito além o que a gente está fazendo do que simplesmente trazer o sustento para dentro de casa ou para pagar as contas, né? Vai muito além. Vai muito além. Então, você que quer, que deseja ser alguém com uma autoridade de forma positiva na Terra, você vai precisar desenvolver, de repente, o conhecimento aí na sua área, ou na área que você gostaria. Você vai precisar ser uma pessoa ética, no mínimo ética, para que você influencie positivamente. Tem aquelas pessoas que influenciam negativamente. Tem também, né, os falsos profetas, como diz na palavra. Tereis sempre entre vós. A pessoa ela é tão mentirosa, só que ela fala com tanta confiança que você acredita. Pois é. São os perigosos. Quem tem autoridade que não deveria ter autoridade. A internet virou terra de ninguém, né? Qualquer pessoa abre lá e sai falando. Então, cuidado. Porque você pode estar sendo mal influenciado por alguém que diz ter autoridade e não tem coisa nenhuma. É mentiroso, é um falso profeta. É alguém que o interesse é apenas em vender algo para você. Entendeu? Então, olha só. Agora, você que está aqui comigo até agora, eu tenho cinco conselhos para você. Seja um especialista de verdade. Chega de ficar com conversinha fiada. Chega de ficar com mimimi. Chega de você não ser profundo e cair para dentro do seu segmento e falar: eu domino esse negócio. Eu domino a minha casa, eu domino a minha vida, eu domino as minhas finanças. Porque se você não está fazendo isso, alguém está. Alguém, sabe lá quem. Ou o mal que está dominando isso daí. Porque na palavra também diz que ele está em busca, ao derredor, buscando a quem possa tragar. Se ele tira a sua identidade, se ele consegue dominar você, se ele consegue influenciar você, as decisões da sua vida, a batalha tá ganha. Então, olha, o desejo do meu coração para você é que você seja um especialista de verdade, especialista na sua área, um especialista de filho amado de Deus, um especialista em amar a Deus sobre todas as coisas. O desejo do meu coração é que você se comunique de forma clara e assertiva, de forma segura, para que a hora que você abrir a boca, o reino de Deus estabelece na terra. Na hora que você dá um comando espiritual, tudo acontece. Na hora que você se posiciona e fala: peraí, quem resolve essa parada aqui agora? Sou eu. Ah! Esse é o desejo do meu coração para você. Mas Eli, eu sou crente, eu tenho que ser simples, humilde. Vamos separar, né, gente, o que que é isso? Você ser simples é ter um estilo de vida sem muito luxo. Você tem um estilo de vida simples. Humildade tem a ver com caráter. Que você seja humilde, porém posicionado, com autoridade na hora que você fala. Porque a sua autoridade vem de Deus. A sua autoridade vem da sua verdade absoluta. A sua verdade vem daquilo, vem de onde? Da verdade que Deus falou sobre você. Então, para isso, você precisa se comunicar bem, de forma clara, de forma assertiva, de forma segura. Mas você está com dúvida até se Deus te ama de verdade, porque você está com dificuldades. Quantas vezes você já fez essa pergunta? Ah, será que Deus está comigo mesmo? Está acontecendo tanta coisa ruim na minha vida. Ei, presta atenção. Claro que você vai ter dificuldades. Agora, a diferença está como que você vai gerir essa dificuldade. Quanto mais você cresce, quanto mais você amplia, quanto mais você avança, maiores são os problemas, maiores são as dificuldades. E é claro que maior precisa ser o seu conhecimento também. Maior precisa ser a sua comunicação clara, mais segura. Na sua expressão verbal, na sua expressão corporal, precisa estar tudo, ó, congruente. Terceiro desejo do meu coração para você hoje aqui é que você gere impacto. Um impacto tão poderoso através dos seus negócios para que a credibilidade que você precisa ela chegue. Sem credibilidade, você não vai para lugar nenhum. Então, que você seja essa pessoa que gere esse resultado. E que você construa relacionamentos estratégicos. Seja intencional com quem você está se relacionando. Essa pessoa vai te ajudar em qual área? Ela vai te aproximar de Deus? Ela vai te aproximar dos seus resultados do seu negócio? Ela vai te trazer conhecimento técnico? Ela vai te trazer conhecimento estratégico? Ou simplesmente ela vai ser um amigo íntimo que no momento difícil você vai deitar no ombro dela e chorar. Defina esses relacionamentos para qual momento é cada um. Muitas vezes você confia em quem não deveria confiar, em quem você deve confiar, você não confia. Então construa esses relacionamentos com intencionalidade. E o quinto, use essa autoridade para influenciar. Use essa autoridade para você inspirar. Inspirar pessoas. Quando você inspira, você não precisa manipular. Porque a inspiração, ela é positiva. E a manipulação, ela é negativa. Quando você quer manipular alguém, você está com um interesse e uma motivação, no mínimo, maldosa, para que seja do seu jeito. Agora, quando você usa sua autoridade para inspirar, você entendeu que você é Deus na Terra e que você é um representante desse reino. A minha pergunta para você é: o que está faltando hoje? O que está faltando você fazer hoje para fortalecer essa autoridade na sua área, no seu segmento, no seu negócio? O que está faltando hoje? E eu posso te ajudar. Eu posso te ajudar com isso. Por muitos anos, eu precisei não só buscar o conhecimento, como testar através dos meus negócios, através da minha vida pessoal, porque não tem como você ser uma pessoa relevante nos negócios se nas suas emoções, se na sua vida com Deus, na sua intimidade com Deus, você também não for forte e relevante. Não tem como. Então, gente, foram muitos treinamentos que eu fiz no Brasil, fora, inclusive hoje aqui, né? Eu tô do outro lado do mundo fazendo esse programa para vocês. E aqui dos Estados Unidos, em Los Angeles. E a gente tem aprendido muita coisa interessante sobre quando você se posiciona, sobre a autoridade que você exerce. Olha só, a gente está indo numa academia que há 60 anos ela existe. Os equipamentos são velhos, até demais. Mas não precisa de propaganda. Foi uma vida inteira. Foi feita. Então, quem vem em Los Angeles, quer ir nessa academia. Porque o Arnold Schwarzenegger treinou lá. A gente encontrou várias pessoas famosas lá também. Só que, assim, não tem inovação nenhuma. Nada novo. Mas o posicionamento, a cultura, a autoridade naquilo, a certeza de quem eles são no segmento, vem sozinho. Pra você ter ideia, por 5 dias de exercício, foi R$1.000 que a gente pagou cada um. Então, quando você sabe da sua autoridade no seu segmento, você faz dinheiro. Será que a sua preocupação está sendo: eu preciso fazer grana, e está se esquecendo da autoridade que você precisa gerar? Senão, não vai fazer. Simples assim. Então, bora aprender mais um pouquinho lá no nosso treinamento presencial. 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E hoje a gente falou dos princípios da autoridade. Esse programa vai ficar salvo lá no nosso canal do YouTube, Elisângela Gomes Aeli, ou no da Dori Mais FM. Você que está chegando aqui agora, pode estar com a gente. E, de fato, desenvolver essa inteligência, desenvolver essa autoridade, desenvolver esse posicionamento, né, gente? Que ele se reflete como? Através da sua comunicação assertiva. Então, eu te espero lá, 011-995-37-5356. Você que não me segue, te espero no meu Instagram, Elisângela Gomes Aeli. Elisângela Gomes Aeli. Olha lá, construindo saber. É pelo WhatsApp ou ligação? WhatsApp, querido, manda aí um WhatsApp, uma mensagem. 011-995-37-5356. Meu time tá lá para responder, tirar todas as dúvidas para você desse treinamento presencial de comunicação assertiva. Se você não vai estar no treinamento, você vai estar no nosso evento. Então, dá uma, chama ela aí. A Ellen, a Aline, nosso time tá animado para te receber com todo carinho, para ser agentes da sua transformação. Então, um beijo no seu coração. Tchau, gente.
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2: Me chamo Aclésimo Viana, sou de Sorocaba e gostaria de pedir um louvor de Max do Corinho, Anjo que Desce. Ofereço para todos os ouvintes a paz do Senhor Jesus e um bom final de semana para todos.

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3: Oi, Adore Mais, tudo bem? Meu nome é Fernanda, eu sou da Igreja Pura Fé. Eu quero pedir um louvor a Ele. Esse louvor, ele marcou demais o meu ano e creio que marcou de muita gente também. Obrigada!

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3: Paz do Senhor Jesus, eu gostaria de ouvir um hino da Eliane Fernandes. Amo o Senhor.
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2: Olá, Rádio Adore Mais FM. Eu sou a Vera Gil, de São Paulo, do bairro Saúde. Ouço sempre a programação da Rádio Adore Mais. Eu gosto bastante. E eu quero deixar meu pedido de louvor aqui. Deserto, da cantora Maria Marçal.

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2: A mensagem de hoje: trabalhe duro para ter a vida que você sonha, mas não esqueça de ser feliz com a vida que você tem. Trabalhe duro para ter a vida que você sonha, mas não esqueça de ser feliz com a vida que você tem hoje. Quando o copo está cheio, não tem como você colocar mais água, suco ali dentro, não é mesmo? Então, quando você está grato, você vai transbordar. E é aí que vai chegar o seu verdadeiro sonho. Você vai se sentir tão grato que tudo aquilo que você quer tanto, como diz na palavra, que as bênçãos te perseguirão. Tem como as bênçãos perseguir alguém que está com o coração peludo, alguém que está com o coração ingrato? Para quê? Se ele já está satisfeito, não agradeceu. Pois a gratidão, ela é o sinônimo de que você está dizendo: pode vir mais bênçãos, que eu estou pronto para receber. Então, pense nisso.
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7: Olá, Rádio Adore Mais. Me chamo Letícia, sou de São Paulo e gostaria de pedir o louvor à boa parte da Nívia Soares. Deus abençoe. Beijo.

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9: Oi, eu sou o Renan Gibério, da Igreja Casa Firme, e eu queria pedir a música É Ele, da banda Drops.

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3: Olá, pessoal da Adore Mais FM, eu sou a Natália, sou aqui de São Paulo e eu gostaria de dedicar a música Deus Proverá, da Gabriela Gomes, para todas aquelas pessoas que precisam daquele quentinho no coração, de lembrar que a gente não está sozinho, que Deus sempre está com a gente.

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2: Então, a mensagem de hoje é: cada ferida que sara é uma experiência que fica. Cada ferida que sara é uma experiência que fica. Como é que tá a sua vida? Você tem grandes feridas ou você tem muitas experiências? Não deixe que as feridas tirem o brilho de Jesus na sua vida, porque ele está te ajudando para que você aumente ainda mais essas experiências, porque só assim você vai conseguir ajudar o outro com propriedade, com seriedade, com fortaleza, com raízes. Você já viu aquela pessoa que ela quer te ensinar algo que muitas vezes ela nem passou por aquilo? Ela não vai sentir a sua dor, fica algo raso, não profundo. Então, agradeça a ele, corre, chega bem pertinho dele para que essa ferida, que possa ainda estar aberta, ela cicatrize, e cicatrize rápido, para você contar as grandes maravilhas e as experiências que você aprendeu com isso.
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2: Oi, meu nome é Karine, eu sou daqui de Itaquera e eu amo a programação da rádio. Aqui em casa, ela tá sempre sintonizada. E eu queria pedir um louvor. Bênçãos que não tem fim, da Isadora Pompeu. Deus abençoe vocês.

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2: Olá, bom dia. Aqui é o Leandro, da cidade de Ferraz. Eu queria que tocasse o hino da Cristina Mel, Mestre.

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2: Fortaleça sua mente e amoleça o seu coração. Muitos não alcançam seus objetivos na vida porque deixaram sua mente enfraquecer ou porque endureceram ali o seu coração. E lá na sabedoria milenar diz que, portanto, sede prudentes como as serpentes e simples como as pombas. Porque a mente de Deus, ela é justa, mas o coração dele é misericórdia. A vivência modela. E se convivermos com Deus, alcançaremos aquele tão esperado equilíbrio. Mente fraca foge do problema. Já a mente forte resolve o problema de frente. Então, meu conselho é, seja prudente, como a serpente e simples como a pomba. Essa é a chave de equilíbrio para a minha vida e para a sua vida. Tenha a mente forte, mas o coração sábio. Combinado? Pensa sobre isso. Eu tenho certeza que o que Deus colocou aí dentro de você, ele é suficiente, atrelado ao amor e ao poder infinito e à sua misericórdia, para fazer você ter firmeza com aquela decisão que hoje talvez você tenha que tomar e não sabe por onde começar. Mas você não está aqui por acaso, na nossa frequência, nos nossos canais aí. Saiba que ele preparou esse dia para você. Então fica com a gente.
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8: Oi, meu nome é Karine, eu sou daqui de Itaquera e eu amo a programação da rádio. Aqui em casa, ela tá sempre sintonizada. E eu queria pedir um louvor. Bênçãos que não tem fim, da Isadora Pompeu. Deus abençoe vocês.

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2: Olá, família Adore Mais FM, sou Johnny Suede, aqui de Guarulhos, faço parte da Nova Igreja Batista em São Paulo e sempre estou ouvindo a programação da família Adore Mais FM. Eu queria pedir um louvor do Fernandinho, Eis Que Estou à Porta. Abraço a todos, Deus abençoe.

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1: A paz do Senhor Jesus. Nós vamos dar início nessa hora ao nosso culto. E para esse momento nós convidamos a você que nos assiste a curvar sua fronte. Nós faremos uma oração diante do Senhor nessa hora. Nosso Deus, nós clamamos pelo poder que há no sangue do Senhor Jesus, quando apresentamos, Senhor, nossas vidas diante do Teu altar. Pedimos, Senhor, perdão pelos nossos pecados, suplicamos pelo renovo da nossa comunhão e pedimos, Senhor, nessa hora, vem ser conosco, nesse culto, nessa hora, visita os nossos corações. Nós oramos em nome do Senhor Jesus. Amém. Nesse momento nós estaremos entoando um louvor ao Senhor.

Louvado seja o nome do Senhor. Bom é louvar ao nome do Senhor. Nós estaremos cantando mais um louvor ao nome do nosso Deus.

Nesse momento, nós estaremos aprendendo um pouco mais, estaremos lendo a palavra do Senhor no texto que se encontra em Apocalipse, capítulo 3, versículo 20. E o texto que nos diz assim: Eis que estou à porta e bato. Se alguém ouvir a minha voz e abrir a porta, entrarei em sua casa e com ele cearei e ele comigo. Louvado seja o nome do Senhor. Meus irmãos, quando nós falamos sobre o livro de Apocalipse, e é interessante que o início desse livro, que comecemos ali, quando nós falamos do o livro, ele inicia da seguinte forma: revelação de Jesus Cristo, a qual Deus lhe deu para mostrar aos seus servos as coisas que brevemente devem acontecer. E pelo seu anjo as enviou e as notificou a João, seu servo. Um ponto interessante: o início do livro ele já nos fala a respeito do autor, do objetivo do livro, que é a revelação do Senhor Jesus, apresentar o Senhor Jesus glorificado. Ele fala de um tempo. Que tempo? O livro fala as coisas que brevemente devem acontecer, o tempo do breve. Fala também para quem está direcionado, para mostrar aos seus servos. E fala a respeito de João, o apóstolo João, escritor, aquele que escreveu, que registrou o livro, talvez no último lugar que qualquer um de nós pensaria em ter uma experiência com o Senhor. João, a palavra nos fala que João estava exilado numa ilha chamada Patmos por causa da palavra do Senhor. Diante disso, irmãos, nós vamos voltar aqui, até para sermos breves, ao texto que nós lemos nessa noite. Quando a palavra fala em Apocalipse, capítulo 3, verso 20: Eis que estou à porta e bato. Nós falamos que o autor do livro, que é aquele que fala no livro através da vida do apóstolo João, é o Senhor Jesus. João, inclusive, no primeiro capítulo, ele fala de um Jesus agora diferente. Não daquele Jesus que ele conhecia das caminhadas empoeiradas ali, dos cabelos desgrenhados, um Jesus que não chamava a atenção pela sua aparência, mas pelo poder da sua palavra, por uma palavra que libertava, que curava, que transformava a vida do homem. João agora ele vem falar, e quando ele registra a palavra do Senhor Jesus, foi justamente essa: eis que estou à porta e bato. Meu irmão, minha irmã, meu amigo que nos assiste nessa hora, quando o Senhor Jesus ele fala dessa forma, é interessante que ele sempre se preocupou no seu ministério em falar das coisas de forma simples. Quando ele quis mostrar que o homem, para ser sustentado, para estar de pé, ele precisa se alimentar dele, ele se apresentou como o pão da vida. Porque o pão era algo que era comum para o povo, eles sabiam do que ele estava falando. Quando ele falou, ou mesmo a água da vida, aquela que vinha para tirar, para dessedentar aquele que vinha do deserto, cansado, depois de um dia de trabalho. Ele se apresentou como o bom pastor, porque Israel sabia muito bem a importância da figura do pastor. Israel sabia do pastor que enquanto as ovelhas dormiam, descansavam, havia a função do pastor era guardar pela segurança das ovelhas, e o Senhor Jesus, ele é Deus forte, é aquele que veio para guardar as nossas vidas. Você que nos visita nessa noite, você que assiste a esse culto, eu não sei a sua condição, mas nós afirmamos aqui que há um Deus que te conhece. Há um bom pastor que quer cuidar da sua vida. Louvado seja o nome do Senhor. E no texto que nós lemos nessa noite, a palavra desse mesmo Jesus é: eis que estou à porta. Mas a porta, a que porta? Em que lugar é esse?
Ele está batendo a porta do seu coração. O apelo do Senhor é: deixa ele entrar. E é interessante que, quando ele fala, fala assim: eis que estou à porta e bato. Mas ele coloca uma condição, ó: se alguém ouvir a minha voz. E por que ele coloca dessa forma, essa condição, se alguém ouvir? Porque nós vivemos um momento em que o homem ele tem dado ouvidos a muitas vozes nesse mundo. O homem tem ouvido a filosofia, o homem tem ouvido a teologia, o homem tem tido ouvidos para a ciência, o homem tem tido ouvidos para as ideologias que se levantam, mas muitas vezes o homem não tem tido ouvidos para o bom pastor, para aquele a quem ama a nossa alma. Mas nessa noite ele está falando ao seu coração, ele está falando ao meu coração nessa noite. Meu filho, minha filha, deixa eu entrar. E o apelo dele é tão singelo, que quando ele fala, ó, se alguém ouvir a minha voz e abrir a porta, eu entrarei em sua casa. E quando nós falamos de alguém entrando em nossa casa, é até interessante, porque quando uma pessoa entra na nossa casa, de acordo com a intimidade que você tem com essa pessoa, é a liberdade de onde você deixa ela entrar. Uma pessoa que você conhece pouco, às vezes você deixa entrar até a sala de estar. É uma visita social. Uma pessoa que você tem um pouco mais de intimidade, você fala, ó, estou aqui na cozinha, pode entrar. Estou aqui no quarto, pode entrar. E o homem muitas vezes convida o Senhor Jesus a entrar, mas ele mantém Jesus no campo social da sua vida. Mas ele quer entrar na sua casa, e se o problema está lá no quarto do seu filho, ele quer operar na vida do seu filho, ele quer operar na vida da sua filha. Não, Senhor, o problema está lá no quarto do casal, o nosso casamento, nós precisamos de uma bênção. Ele tem essa bênção para a sua família. Nós estamos orando pelas famílias ao longo desse mês. E o Senhor Jesus, ele quer entrar na sua casa e promover uma festa nessa hora da noite. Ele quer entrar e curar a vida do seu filho, da sua filha, abençoar o seu casamento, a sua família. E o Senhor Jesus, ele fala isso: entrarei em sua casa e com ele cearei. É interessante que quando alguém dá uma ceia, é você oferecendo algo a quem foi convidado. Mas o que nós temos para oferecer ao Senhor? Mesmo não tendo nada para oferecer ao Senhor, nós colocamos os nossos corações diante dele. Tudo nós entregamos nas mãos do Senhor. E o Senhor Jesus, ele transforma a vida do homem quando ele aceita esse chamado. Mas a palavra, ela prossegue. Porque Jesus não quer entrar na sua casa, ele não quer entrar na sua vida apenas para te conceder uma bênção de uma porta de emprego, ou na saúde, ou para que haja paz na sua família tão somente. Ele quer te preparar para um segundo encontro. Porque quando ele, primeiro ele fala assim, eu entrarei em sua casa e com ele cearei. Ele vai transformar a sua família. Ele tem poder para transformar os nossos lares. Mas em seguida ele diz assim, e ele ceará comigo, porque há um momento maravilhoso que a igreja aguarda, que em breve nós estaremos com o Senhor. As nossas crianças cantam isso, os nossos corações anseiam por isso. Nós passamos pelo livro de Cantares e o apelo da igreja também é esse: vem, amado meu. O final do livro de Apocalipse, nós vamos ver novamente registrado isso. O Espírito e a esposa dizem: vem. E quem ouve, diga: vem. Quem tem sede, venha e tome de graça da água da vida. O apelo do Senhor nessa noite, ele quer entrar na sua casa, quer operar uma festa, uma bênção no seu lar, e mais ainda, ele quer te preparar para um dia você também fazer parte desse povo que se encontrará com ele nos ares. Louvado seja o nome do Senhor. Meu irmão, minha irmã, eu não sei se há algo que te impeça. Porque às vezes nós ouvimos a porta, alguém batendo a porta, nós pensamos muitas coisas. Não, agora eu estou cansado, agora eu estou atarefado. Eu não sei se há algo, se há alguma barreira que te impeça. Mas o apelo, o conselho do Espírito Santo é: abra a porta do seu coração.
deixa ele entrar na sua casa, deixa ele transformar a sua vida, deixa a tradição de lado, deixa tudo para trás. Jesus nunca perguntou sobre o passado de ninguém, porque a preocupação dele não era com o passado, a preocupação do Senhor é com o porvir, é com a eternidade. Louvado seja o nome do Senhor. E nesse momento, nós estaremos entoando mais um louvor ao Senhor. Feche os seus olhos, coloque a sua vida diante do Senhor, porque Ele tem uma bênção para a sua vida nessa hora. Louvado seja o nome do Senhor.

0: Louvado seja o nome do Senhor. Nós estaremos nessa hora, estamos nos preparando aqui para encerrar esse culto na presença do Senhor. Nós vamos orar nessa hora. Senhor nosso Deus, nós louvamos ao teu nome. Nós te bendizemos, Senhor, por essa bênção que é estar na tua presença, por esse chamado que o Senhor já tem feito às nossas vidas e pelas vidas que têm sido alcançadas nessa hora pelo toque do teu Espírito Santo. E nessa hora, Senhor, nós te louvamos e pedimos, aceita o nosso culto, a nossa adoração diante do teu altar. E em teu nome, Senhor, nós dizemos que a graça maravilhosa do Senhor Jesus Cristo, o amor de Deus, nosso eterno Pai, e as doces e santas consolações do Espírito Santo sejam sobre o teu povo agora e para todo sempre. Amém. Amém, irmãos. O nosso culto está encerrado nessa hora. Temos ainda alguns avisos. Na tela, nesse momento, está sendo exibido aqui o QR Code. Para você que nos assiste, que deseja uma oração, você que deseja um atendimento, tanto o QR Code para aqueles que desejam a oração que estão aqui no nosso país, quanto no exterior, ou também o QR Code se você desejar enviar a sua experiência com alguns dos cultos que têm acontecido, aquilo que o Senhor tem operado na sua vida. Amém? A paz do Senhor.
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1: Oi, Guga.
2: Oi, Elo.
1: Você acompanha os vídeos da Igreja Cristã Maranata no YouTube?
2: Sim, não perco um.
1: Que bom. E dá o seu like em todos eles, né?
2: Quando me lembro, sim. Isso é mesmo importante?
1: Muito importante. Sabia que ao dar o seu like no vídeo, você ajuda a divulgá-lo e fazer com que outras pessoas o assistam também?
2: Como assim, Elo?
1: Dar like, que é esse sinal de joinha, é uma forma de dizer que você gostou do vídeo. Ao receber muitos likes, o YouTube entende que o nosso vídeo vai interessar a mais pessoas e mais pessoas vão conhecer as mensagens, louvores e outros conteúdos que estão no canal. Os compartilhamentos ajudam a impulsionar o conteúdo e alcançar milhares de vidas.
2: Puxa, vou dar o like sempre a partir de agora.
1: É isso aí, Guga. E vocês, meus irmãos, costumam dar like nos vídeos da nossa igreja? Faça isso e ajude a espalhar os conteúdos da Igreja Cristã Maranata e edificar muitas pessoas.
2: E aí, quem ainda não se inscreveu, se inscreva no canal e ative o sininho para receber todas as notificações. Assim, o YouTube pode notificar você sempre que tiver um vídeo novo.
1: É isso aí, Guguinha. E se você quiser enviar um culto ou um louvor para um familiar ou amigo, é só clicar no botão compartilhar e depois em copiar o link e ele já fica pronto para você colar no WhatsApp. Simples e fácil. Mas, Guguinha, se eu quiser rever uma aula das crianças ou ainda ajudar meu vovô a assistir a EBD da semana, como eu faço?
2: Elô, é muito simples. Quando você acessa o canal, você vai em playlist, lá está organizado. Pelos dias da semana, EBDs, programa anunciando o Evangelho Eterno, aula das classes e até os louvores de crianças e da igreja.
1: Guguinha, eu não sabia disso. Que legal! Agora fica muito mais fácil encontrar.
2: E você ainda pode usar a busca e digitar o que você quer procurar, Elo. A gente não perde nada.
1: Irmãos, para contribuir com o crescimento e a expansão do canal da Igreja Cristã Maranata, faça cada um a sua parte. Evite criar canais abertos e postar conteúdos em suas contas particulares.
2: Muito bem, Elo. Se cada um contribuir, nossa comunidade no YouTube vai ficar cada dia maior e mais forte, para a honra e glória do Senhor.
1: Amém, Guga. A paz do Senhor Jesus, irmãos. Até a próxima.
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2: A mensagem de hoje é: aprenda a deixar para trás tudo que não te leva para frente. Aprenda a deixar para trás tudo aquilo que não te leva para frente. Você já notou que muitas vezes a gente carrega pesos que há muito tempo nós não deveríamos estar carregando? É uma falta de perdão? É uma necessidade de aprovação? É uma mágoa? É um sonho frustrado? Um objetivo não alcançado? O que está pesando aí na sua sacola, na sua mochila? O que está pesando que está impedindo de você ir para frente? Decida hoje olhar e, se for perdoar, perdoe. Se for esquecer, faça tudo para que esqueça. Se você não for consciente daquilo que você tem carregado, daquilo que você tem vivido, você não vai chegar no objetivo final. Aliás, você não vai ser tudo aquilo que Deus te fez para ser. Então, pare hoje e veja o que de tão pesado que não te pertence mais. E avance, seja tudo aquilo que Deus te chamou para ser. Combinado?
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3: Aqui é a Dalva, de Ouro Fino, Ribeirão Pires. Até hoje, eu e meu esposo ouvimos a palavra. Ouvimos a poderosa palavra da Bispa Cléo. Essa rádio é maravilhosa, ela é completa. Eu nunca vi uma rádio como essa, em toda a minha vida. Eu gostaria de ouvir um louvor bem bonito aí. Vocês escolhem. Para o meu enlevo espiritual, em nome do Senhor Jesus.

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2: Oi, pessoal da Rádio Adore Mais. Meu nome é Thaís, eu sou aqui do Itaim Paulista. Eu tô sempre ouvindo a programação de vocês, eu adoro. Aí eu também gostaria de aproveitar e tá pedindo uma música pra vocês tocar pra mim ouvir. É um louvor que eu gosto muito, que é Passa Lá em Casa Jesus, da Kailane Frauches. Aí eu quero oferecer esse louvor para os meus filhos, Breno, Lívia, Stephanie, pra todos vocês aí da rádio, pra todos os ouvintes. Um beijo no coração de todos vocês.

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1: A mensagem de hoje é: se você pudesse voltar no tempo, para qual dia você voltaria? Se você pudesse voltar no tempo, para qual dia você voltaria? Nos define são as nossas memórias. Sabia disso? Pois é. Todas as vezes quando você pensa em algo muito forte, você é levado para um momento bom ou um momento ruim? A minha sugestão hoje para você é: todas as vezes que você estiver à frente de um desafio, que tal ajudar a sua mente para te levar naquele momento incrível de uma conquista, de um milagre, o seu nascimento, a conquista de um emprego que você queria muito, um negócio, o nascimento de um filho? Que tal você, em momentos desafiadores da vida, voltar naquele dia que te deixa radiante? Porque sim, quando você não trabalha suas emoções para o bem, normalmente, se você tomar uma decisão com as emoções abaladas, as chances de você errar é muito maior. Então, leve a sua mente naquele tempo, naquele momento que foi incrível na sua vida. Combinado?
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2: Olá, Rádio Adore Mais. Eu me chamo Tamires, sou de São Paulo, da Igreja Adsa Brasil, e eu gostaria de pedir o hinos que olham para ti do F-Hope. Deus abençoe vocês. Obrigada.

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2: Olá, Adore Mais FM. Me chamo Nathalie, falo aqui de Mauá. E eu gostaria muito de ouvir o louvor Promessas da Daniela Araújo e do Gessé Aguiar. Obrigado, Deus abençoe a todos.

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7: Sejam todos muito bem-vindos em mais uma série do nosso programa Negócios com Propósito, aqui na Adore Mais FM no 102.1. Estamos falando para mais de 25 milhões de habitantes do estado de São Paulo. Representa em média de 150 cidades. Olha só que maravilhoso, né, gente? Quantas pessoas nesse momento estão tendo a oportunidade de aprender um pouco mais, de aprender como empreender, como ser dono do seu próprio negócio e o que isso impacta na sociedade. Gente, negócio com propósito tem a ver com autoconhecimento, autodesenvolvimento. E para você que não me conhece, está chegando aqui pela primeira vez, quer me ver? A gente está ao vivo também no Instagram, Elisângela Gomes, a Eli. Elisângela Gomes, a Eli. Aproveita e me segue, viu? Que dá um azar danado não me seguir. Gente, deixa eu falar uma coisa para vocês. Que tá aqui pela primeira vez, eu sou CEO da família Adore Mais e para mim é uma honra poder servi-los também nesse programa. Olha que poderoso. Todas as habilidades que você tem utilizado para quê? E o nosso tema hoje está simplesmente incrível. A arte da comunicação poderosa. Você sabe falar? Você sabe se comunicar? O que você entende sobre comunicação? Então, fica comigo que nesse programa você vai sair hoje exatamente entendendo por que Deus te deu a sua voz. Por que Deus te deu a habilidade de se conectar com outras pessoas. Você sabe que tudo na sua vida vem através de alguém. Então, você está usando isso bem ou não? Olha, negócios com propósito. É tudo sobre como que o seu negócio, a sua empresa, pode ter um impacto positivo na sociedade. Mas Eli, você não fala de produtos, serviços, liderança? Com certeza. Agora, esse seu negócio precisa impactar positivamente a sociedade. Porque senão é apenas o lucro. Você aprendeu comigo aqui em outro programa sobre o lucro. E que o propósito vai além do lucro. Precisa faturar com toda certeza. É igual aqui, Adore Mais FM é uma empresa que está a serviço do rei. É. Como? Levando a mensagem das boas novas. Levando a palavra de Deus mais longe. Então, você que está me ouvindo aqui no FM, obrigado pela sua companhia, por eu poder te acompanhar aí no seu trajeto. E que bom, saiba que o Espírito Santo de Deus está aí com você. Porque na palavra diz que onde estivessem dois ou três reunidos, ele ali estaria. Então, estamos aqui com o mesmo objetivo de falar dele. Estamos aqui com o mesmo objetivo de entender sobre ele. Estamos aqui com o mesmo objetivo de aprender a nos comunicar poderosamente. Olha só o que, a Bíblia diz sobre a comunicação. Você acredita na palavra de Deus como um manual de vida para você? Olha só. Ela enfatiza que quando você se comunica com eficiência, enfatizando a importância das palavras, você constrói relacionamentos verdadeiros. Mas ele, falar bem não é ter oratória. E o que é oratória, né, gente? É você ter técnicas de fala. Isso é muito importante? Com certeza. Principalmente quando são falas. Falas que você precisa ter o quê? Formalidade. Técnicas na fala, tonalidade de voz. Isso é importante? Com certeza, com certeza. Agora, quando falamos de comunicar, é quando você se conecta a outra pessoa. Então, existe uma coisa sem outra? Olha, todos os grandes comunicadores, todas as pessoas de grande sucesso que você ouve, que você segue aí na internet, eles são pessoas profissionais em se comunicar. Ah, eles falam bem? Com certeza. Eles se conectam bem? Com certeza. Então, dificilmente uma pessoa vai ganhar a autoridade sem saber se comunicar. E olha que bom que você está aqui comigo, porque a comunicação ela é algo que a Bíblia vem dando uma importância que muitas vezes nós não estamos dando. A gente quer falar de Jesus. Temos que falar? Com certeza. Só que como você está falando dele? Olha só o que, diz em Provérbios 18, 21. A língua, ela tem poder sobre a vida e sobre a morte. Os que a usam habilmente serão recompensados. O que é você usar as suas palavras habilmente? Com habilidade. Porque aquilo que você está falando pode matar ou pode dar vida. Olha só o poder que existe nas palavras. Você percebe que em Provérbios 18, 21, ele vem ressaltando o poder de construir e o poder de destruir. Aquilo que você está falando, por mais técnicas de oratória você tenha, está construindo ou está destruindo? Eli, eu acho que o meu negócio não está avançando porque eu não sei me comunicar. A minha comunicação é fraca. Você está no programa certo. Essa é a boa notícia para você.

sim. Agora, em você que não, você sabia que é uma habilidade desenvolvida? Você pode aprimorar. Como? Vamos lá? Olha lá. Falar com paixão e amor. Percebe que existem algumas pessoas que ficam famosas, que elas têm milhões de seguidores. Mas por que que tantas pessoas seguem ela e ela mal sabe falar? Falar é tudo errado, português. Porque ela transmite amor e compaixão. Exatamente. Esse é o primeiro pilar para você construir uma conexão poderosa. Para que quando você abrir a boca, seja para falar de negócios, quando você abrir a boca para falar de Jesus, quando você abrir a boca, seja para falar de relacionamento, ou um treinamento que você vai dar na sua empresa, na sua igreja, você é líder. No mínimo, você precisa ter o quê? Amor e compaixão. Olha lá, Efésios 4:29. Nenhuma palavra torpe saia da boca de vocês, mas apenas a que for útil para edificar os outros, conforme a necessidade, para que conceda graça aos que ouvem. Você sabia que as pessoas, elas normalmente vai se lembrar muito pouco do que você está dizendo. O que ela vai se lembrar é de como você a fez se sentir. E isso é sobre comunicação. Então, olha só, a Bíblia aconselha que as nossas palavras, elas devem edificar os outros, em vez de ferir. O uso bem feito da comunicação é simplesmente para apoiar, para encorajar. Sabe por quê? Porque esse é um princípio bíblico. Você percebeu aqui em Efésios 4:29. Mas Eli, eu sou treinador. Ótimo. Eu trabalhei numa empresa, gente, por 6 anos. Uma multinacional. E aí eu era responsável por uma região de São Paulo, lá nos meus 20 e tantos anos, lá atrás. E eu atendia lojas onde eu fornecia produtos, de grande quantidade. Então, aqueles vendedores, eles precisavam vender o quê? A minha marca. Os produtos da empresa que eu representava, certo? Então, tinha lançamento novos de produtos, o que que eu tinha que fazer? Treinar esses vendedores das lojas para que eles vendessem o meu produto. E aí sim, eu bater meta, e aí fazer dinheiro, né? E olha só, por que que aqueles vendedores, eles escolheriam vender a minha marca e não a do concorrente? Ah, ele, porque o seu produto era melhor. Tá bom, essa é a lógica, né? Claro que você vai oferecer um produto de excelência. Claro que você vai oferecer um serviço com qualidade. Isso é óbvio, isso é lógica, né? É o mínimo. Ainda mais se você for cristão, lembra, faça tudo como se fosse para Deus. Aí que vai mesmo. Aí que tem que ser com a melhor qualidade mesmo. Quando você entende que pessoas é movidas a sentimentos e emoções, o seu trabalho vai ser intencional para você se conectar com a outra pessoa. O seu negócio vai aproximar outros a estarem com você nesse negócio. Ou não, para que você seja um líder exímio, se você não conectar com as emoções dos seus liderados, seu negócio está fracassado. Vai fracassar. Então percebe que quando você fala com amor, com compaixão, por mais que seja um assunto técnico, o que eu ensino, eu tenho uma empresa de TI. Ou eu tenho uma empresa de

E tecnologia. Uou, que incrível! A tecnologia mudou o mundo, gente. Por isso que eu tô chegando até vocês aí, por conta da tecnologia. Ó, o nosso programa aqui, Negócios com Propósito, a gente tá transmitindo no YouTube, no Facebook, no Instagram, no TikTok, no aplicativo da rádio. Se você não baixou o aplicativo ainda, baixa aí para ficar 24 horas conectado aqui com a Dore Mais. Tem muito conteúdo poderoso para você ainda aqui na nossa frequência. E se você quer me assistir, ó, no Instagram, Elisângela Gomes, a Eli. E esse programa, Negócios com Propósito, vem trazendo para você, você que está passando agora aqui no rádio, como o seu negócio ser um negócio de alto valor, que impacta positivamente a sociedade. Muitas empresas, elas são muito mais posicionadas quando elas têm um propósito estabelecido. Por quê? Quando o seu negócio tem um propósito poderoso, vai conectar com outros. Quando eu falo para você assim, Adore Mais FM é uma rádio que fala para 25 milhões de pessoas, tem uma potência de 35 quilos, fala para 150 cidades. O nosso transmissor é da marca XYZ. A nossa antena, ela tem uma radiação de tanto. Isso é interessante? Até é. Agora, quando eu falo para você que a Dore Mais FM, ela transforma vidas. Ela leva a palavra de Deus mais longe. Ela cura dores emocionais, espirituais e financeira. Qual das duas formas que eu apresento o meu negócio, você se conecta mais? Hã? O nome disso é propósito. Qual é o propósito do seu negócio? Percebe que quando você está intencional, que tudo envolve gente, você tem a intenção de conectar. Lembra disso, pessoas é conexão. E o uso da comunicação tem que ser para encorajamento. O seu negócio é em que ele pode encorajar outros. Eli, eu tenho uma loja de roupa. Tá bom. O que que essas roupas fazem? Olha, eu tenho uma empresa. Olha o propósito. Eu tenho uma empresa que veste pessoas para que elas aumente a sua autoestima. O meu negócio é sobre autoestima. Mas quando você olha, é uma loja de roupa. Você se veste bem, trabalha autoestima ou não? Então percebe que o seu negócio, ele tem que ter um impacto positivo na sociedade. Então, você que está aqui, ó, o Matheus, a Edília, J. Henrique, Midian, compartilha para 5 pessoas esse programa que pode salvar o negócio de alguém. Muitas pessoas perguntam assim para mim, Eli, quando eu abro caixinha de pergunta lá no meu Instagram, como que eu faço para ter um negócio poderoso? Foca em gente. Como que eu faço para ter um negócio poderoso financeiramente? Olha. Foca em pessoas. Mas Eli, a gente precisa fazer um planejamento estratégico financeiro, com certeza. Certeza absoluta. Você precisa saber onde você quer chegar financeiramente. E aí tem as estratégias, e aí tem as técnicas. Eu, como coach financeiro, também te ajudo com isso. Planejamento, onde você está e onde você quer chegar. E quais ações você vai tomar nesse meio do caminho para faturar mais? Então, a comunicação, ela sempre será o principal responsável do seu negócio. Como você comunica tudo, todo o seu negócio ali, o marketing, já ouviu, né? É a alma do negócio. Gente, a minha primeira formação de faculdade foi essa, marketing. É a alma do negócio? Olha, dependendo do seu negócio,
É só com bom marketing que ele vai funcionar. Que é como você vai apresentar para que os outros se conecte com você. Se conecte com o seu negócio. É sobre atrair e não oferecer. A não ser que você queira um negócio sem valor nenhum. Apenas com preço. Sai vendendo. Mas uma empresa tem que vender e muito. Muito. Agora, como você está vendendo? Uma venda de alto valor é quando você atrai o cliente. Pegou essa chave? Pegou essa chave aqui em negócios com propósito? Eli, eu preciso aumentar as minhas vendas, tá? Como é que você está comunicando o seu produto, o seu serviço, o seu negócio? Ah, eu tenho técnicas de vendas, é importante? Com certeza. E lá na nossa mentoria, Negócio com Propósito, tem um módulo onde a gente só fala de comunicação e posicionamento. E, Eli, você traz técnicas? Com certeza. Mais que isso. A psicologia da comunicação. 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Olha só que poderoso isso. Oratória. Ela pode vir carregado de formalização? Pode, depende do ambiente em que você está. Você vai fazer um pronunciamento em rede nacional, em massa. Qual é a comunicação que você precisa ter? Simples, objetiva e direcionada. Com formalização. Senão o público não vai entender.

seu cliente vai escolher a sua empresa e não outra? Está conectado com o seu serviço? Ele está conectado com aquilo que você faz? Te dá comunicação poderosa. Tem a ver com você se conectar com o outro. E a conexão, ela vai além de oferecer um simples produto ou um simples serviço. Olha, os relacionamentos amorosos que o digam, né, gente? O que que é uma comunicação efetiva ou não? Quando um fala, querido, pega tal coisa pra mim lá no quarto. Tem um efeito. Quando o outro diz assim, você não pegou ainda aquele negócio pra mim lá no quarto que eu pedi quantas vezes? Tem outro retorno. Percebe que não é o que você está falando, é como você está falando. Qual a forma que você está comunicando isso? E para que você tenha um negócio com propósito, para que você tenha um negócio de alto valor, você precisa aprender a se comunicar para ontem. A sua relação com os funcionários, colaboradores vai aumentar. O seu faturamento vai aumentar. Para você ter um programa, por exemplo, aqui na Dore Mais FM, você precisa aprender a se comunicar. Para você ter um programa, um podcast, também você tem que estruturar a sua fala, o que você quer passar. Então, olha só, eu vou amar ter você comigo na mentoria Negócios com Propósito. Chama aí, 11 99537 5356. 99537 5356. Olha só o que diz em Tiago 1,19. Meus amados irmãos, tenham isso em mente. Sejam todos prontos para ouvir e tardios para falar e tardios para irar-se. A comunicação efetiva, poderosa, ela tem a ver com escutar o outro. Todas as vezes que eu recebo aqui convites para palestrar, para fazer conferência, dar treinamentos, a minha primeira pergunta, ou meu time, a minha assessoria, qual que é o público? Quais são as pessoas? Como são as pessoas que estarão lá? Como que é o evento? Primeiro eu preciso ouvir, para depois eu saber o que que eu vou levar. Eli, você fala de comunicação? Eu falo. Liderança? Negócio com propósito também. Vendas? Amo. Eu vendo desde os 12 anos. Agora, eu preciso ouvir e saber para quem que eu vou falar. Todas as brigas, gente, é porque a pessoa ela só quer falar, ela não está ouvindo o outro com compaixão, com amor, com sabedoria. E aí, o que que acontece? Ira. Você já foi ouvir uma pa palavra ou uma palestra, uma pregação que seja, sai de lá com raiva, irado? Eu já. Eu já. Por quê? Porque a comunicação não foi de encorajamento. Aquela comunicação não foi de ensino, com amor, com compaixão, com entrega, com interesse em quem está ouvindo. Então, você que está aqui comigo em Negócios com Propósito na Adore Mais FM, seja muito bem-vinda. A gente está caminhando para o final do nosso programa, mas lá no meu YouTube, esse programa vai ficar salvo. Elisângela Gomes, a Eli. Corre lá para o meu YouTube se você quer ouvir novamente. Chegou aqui passando na nossa frequência, porque o tema de hoje foi a arte da comunicação poderosa. Eu vou trazer mais duas formas de como ter a comunicação poderosa. Agora no meu Instagram, Elisângela Gomes, a Eli. Elisângela Gomes, a Eli. E você que está aqui no FM, bora juntos na mentoria Negócio com Propósito? 011 99537 5356. A gente trabalha ali os pilares para que o seu negócio potencialize. Para que o seu negócio seja de alto valor, para que o seu negócio tenha um propósito muito maior, no mínimo.

mínimo, causar um impacto positivo na sociedade, um impacto positivo com os colaboradores, um impacto positivo com seus clientes, fornecedores. Então, olha só, gente, espero você no meu Instagram, Elisângela Gomes, a Eli. Jesus não voltando, a gente continua aqui transmitindo as boas novas através de negócios com propósito. Um beijo no seu coração. Tchau, gente. Acabou no FM. E vocês que estão aqui comigo? Bora para mais duas formas para você ter aí uma comunicação poderosa. Tá gostando? Deixa eu ver se esse povo tá afim de saber sobre comunicação. Você acha importante saber se comunicar? Fala aqui para mim. Você acha importante? Hã? Conta para mim. Tudo bem, Edson? Avi, Jaqueline, pessoal chegando aqui do FM. Muito bom, muito bom, muito bom. Olha só. Quando você tem uma comunicação poderosa, é quando você é gentil nas palavras. E a Bíblia valida esse princípio. Olha só. A resposta branda desvia o furor, mas a palavra dura suscita a ira. Mas que ira? De qualquer pessoa. Principalmente aqueles que estão com você o tempo todo, que convivem com você. É? A gentileza na fala é o valor central da Bíblia. Por quê? Os frutos do Espírito. A Marilene. Sim, com certeza, muito importante. Obrigado pelos seus ensinamentos. Amém, querida. Deus seja louvado. Olha só. É a gentileza. Você falar, você ter uma boa comunicação, é o princípio, é o valor central da palavra. Domínio próprio, amor, mansidão, esses são os frutos do Espírito. Quer saber se alguém é crente mesmo? Olha os frutos dela. Na comunicação que ela tem. No mínimo, porque a palavra ela traz vida. A palavra ela traz paz. A palavra de Deus ela traz confiança. Ela traz exortação? Traz também. Mas se você é tolo, você não gosta de exortação. Se você é desprovido de inteligência, você não gosta de direção. Por quê? Você precisa se lapidar. E a palavra de Deus, para você ser um exímio cristão,

financeira. Agora, a riqueza que a gente está falando hoje no programa é a riqueza de você saber se comunicar, de você saber falar. Eli, eu quero aprender a saber falar. Então, bora. Vai ser uma honra para mim te ajudar com isso. Vai ser uma honra. Você quer técnicas de como saber falar? A gente tem. Você sabia que uma técnica bem falada, entonação de voz, para uma pessoa que não é confiante, não funciona? Não funciona. Porque o que você fala é simplesmente 7% da comunicação. O resto é como você está falando. Aí tem a comunicação não verbal e por aí vai. Então, todas as vezes que você for responder, todas as vezes que você for responder a alguém, seja gentil nas palavras. Eli, eu tô nervosa, eu tô com fúria. Ah, não peca. Segura. Vamos treinar essa inteligência emocional. Bora treinar o controle próprio, como diz lá dos frutos do espírito. Treino, gente. Então, por quê? Qual é o retorno disso? Se você der uma má resposta para alguém, espera, que é isso que vai voltar. Independente do assunto, ele sendo técnico, sendo um assunto bíblico ou não. Você já viu dois crentes brigando sobre a verdade da palavra? Eu já. É engraçado. Não, mas nem em tal lugar fala assim, o outro. Não, em tal lugar da palavra fala assado. E o bicho pega. Quem tá ouvindo, fica até meio confuso. Eles estão falando da palavra mesmo? Mas Eli, quando lá na sinagoga, quando Cristo chegou, que estavam usando de comércio a casa dele, o que ele fez? Ixi, ele ficou meio bravo, hein? Ele ficou bravo. Saiu arrumando, quebrando tudo. Por quê? A justiça. Agora, todas as vezes que ele ia ensinar, que ele ia transmitir algo, era com sabedoria, com amor. Então, percebe? Seja gentil com as suas palavras. Prometi mais dois para você aqui do nosso tema Arte da Comunicação Poderosa. Evite palavras vãs, rasas, palavras que não servem para nada. Fala e não chega a lugar nenhum. Você não ajuda ninguém. Você só reclama. Seu negócio faturou ano passado milhões. Só porque esse mês está com dificuldade, que pode acontecer, você começa a falar palavras vãs, ofensivas, falando mal do seu negócio. Não faça isso. Não faça isso. Mateus 12, olha lá. Mas eu digo que no dia do juízo, os homens haverão de dar conta de toda palavra inútil que tiverem falado. Pois, por suas palavras, você será absolvido. E por suas palavras, você será condenado. Ormelieide, chegou? Que beleza! A gente está falando aqui sobre a arte da comunicação poderosa. Aprenda a se comunicar. Tenha como objetivo principal do seu negócio. Porque senão, não vai funcionar. Não vai funcionar. Mas Eli, eu sou tímido. Eu tenho timidez e eu não consigo falar em público. Então, você não consegue falar em público, você está inseguro com aquela informação que você vai passar. Se você me der um assunto sobre, por exemplo, Eli, você vai vir palestrar aqui, vai falar sobre foguete. Gente, eu sou especialista em foguete. Eu vou ter que estudar bastante.

0: Muito mesmo. Eu vou ter insegurança falando? Olha, eu já treinei muito a minha comunicação. Eu posso até ter essa insegurança, porque é um assunto que eu não domino. Só que por eu ter tantas técnicas, eu não vou deixar você perceber que eu estou insegura falando aquilo. Mas eu vou me sentir confortável falando? Não. Então, como vencer a timidez na fala? Fale aquilo que você tem a habilidade, que você é bom. Percebe que você sempre terá que ser bom em uma área, especialista em um assunto. Que na hora que você for falar dele, mesmo que te gere, ai, uma euforia ali, você não fica com eufórica quando vai falar em público? Sim, é um frio na barriga. E se você perguntar para os maiores comunicadores, eles vão dizer que sim. E isso é o que motiva também. Porque senão perde a graça. Vira um negócio monótono. Agora, vencer a timidez versus segurança no que você está transmitindo, no assunto. Combinado, minha gente? Olha só. A arte da comunicação poderosa. Esse é um dos pilares de negócio com propósito. Saiba se comunicar que você vai vender. Saiba se comunicar que o seu negócio, por mais que ele passe dificuldade, você vai sair rápido. Seja especialista em comunicação. A gente ouve muito que tem que ser bom em oratória. A oratória, ela vai te ensinar tom de voz, ela vai te ensinar postura, ela vai te ensinar várias técnicas. Mas se o seu coração não tiver convicto daquilo que você está falando, quem está te ouvindo vai sentir. E aí não conecta. Então você aprendeu aqui comigo. Fale com amor e compaixão. Seja bom em ouvir. E seja gentil nas palavras. E não fale palavras vãs, inúteis, torpes. Você aplicando esse princípio aqui, você já vai ver que a sua comunicação já vai para outro nível. As pessoas já vão se conectar com você. Mas eu não sou muito falante. Quem disse que a boa comunicação está em quem é falante? Você tem que ser assertivo na sua fala. Atingiu o objetivo? Você foi bom em comunicar. Certo, minha gente? Olha só. Você que quer aprender mais sobre comunicação, bora para a mentoria Negócio com Propósito? É uma mentoria em grupo que a gente faz e a gente trabalha a identidade, a comunicação, liderança, os pilares da riqueza. Então, eu espero você na próxima mentoria. Chama a Ellen aí para você saber a próxima data que nós temos aqui, 99537-5356. 99537-5356. Eu vou abrir uma caixinha de perguntas lá no meu Instagram agora. Elisângela Gomes Aili, e sobre esse assunto, manda lá a sua dúvida, tá bom? Gente, Jesus não voltando, a gente vai continuar aqui falando dele. Seja forte, seja firme, seja corajoso em tudo que você for falar, em tudo que você for fazer, combinado? Beijo no seu coração, tchau, gente!
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4: Por quê?

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2: A mensagem de hoje é: o tamanho da sua fé decidirá o tamanho do seu milagre. O tamanho da sua fé decidirá o tamanho do seu milagre. Você percebeu que o possível nós fazemos e o impossível é tarefa do nosso Criador.

0: naturais. Então, chegou o momento de você tirar do papel aquele sonho, aquele plano que você tem. E há muitos anos que ele já pediu para você fazer e você tá aí esperando não sei o quê, não é mesmo? Ative hoje a sua fé e se prepare, porque o seu milagre vai ser tão grande, mas tão grande, que ele não vai abençoar só você. Ele vai abençoar uma nação, uma geração inteira. Combinado?
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4: Você já orou pedindo direção, mas no fundo, lá no fundo do seu coração, da sua mente, você já tinha tomado a decisão do que você ia fazer? É muito comum que a gente tome decisões, que a gente vá orar, mas de verdade para confirmar aquilo que a gente já decidiu. Para a gente tomar um rumo que a gente já quer. É como se a gente precisasse só que Deus falasse para a gente assim: não, tá tudo certo, faz o que você quer. Será que esse é o caminho da oração? Será que é assim que a gente deve orar? Queria te dizer que a Bíblia diz o seguinte: confia no Senhor de todo o teu coração e não se apoie no seu próprio entendimento. Reconhece-o em todos os teus caminhos e ele endireitará as tuas veredas. Falei para vocês Provérbios 3, 5 e 6. Então, quando a gente ora, é necessário que a gente se posicione em estar disponível para ir para a direita ou para a esquerda, para ir para um caminho ou para o outro. Quando eu já tomei uma decisão, isso não é uma oração, isso não é uma conversa, isso não é uma abertura para me apoiar em Deus. De verdade, uma maneira de eu tentar fugir do fato que eu já tomei uma decisão e que eu preciso só que a divindade me apoie nessa decisão. Não é o melhor caminho, porque Deus sabe tudo, Deus pode tudo e Deus te ama. Então ele deseja que você, de todo o seu coração, reconheça que ele está com você em tudo e que ele quer te abençoar. E não seguir exatamente pelo caminho que você já tomou essa decisão. É preciso reconsiderar. Vamos orar? Senhor, quantas vezes nas nossas orações nós já tomamos a decisão do que vamos fazer e a gente fala com o Senhor em oração, mas de verdade essa oração ela é irracional. Ela é simplesmente uma repetição do que a gente tomou de decisão no nosso coração. Humildemente nós te pedimos hoje, Senhor Deus, que o Senhor nos visite com graça, com misericórdia, no nosso caminho mesmo, onde a gente está andando. Pedimos que o Senhor nos coloque no caminho que o Senhor preparou para nós e não naquele que a gente achava que era o melhor. Nós estamos dispostos a mudar de direção, Pai. Nós estamos dispostos a seguir o teu mandar, em nome de Jesus. Amém. É muito bom ter você comigo. Eu sou o pastor Eli Moreira e eu te convido a compartilhar essa mensagem com alguém que você ama, com alguém que você lembrou nesse momento, para mais pessoas estarem conosco.
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7: Oh, eu sou de Porto Estrela, meu nome é Maria Aparecida. O hino que eu quero é Amanda Vanessa, Tá Chorando Por Quê?

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2: A mensagem de hoje é: Deus não está preparando algo para você. Ele está preparando você para receber algo que já está preparado. Deus não está preparando algo para você. Ele está preparando você para receber algo que já está preparado. Você já viu aquela pessoa que ela se esforça tanto, se dedica tanto, mas ela ainda não está preparada para receber o tudo de Deus? Pois é. Quando você não tem o seu coração no lugar certo, o que era para se tornar bênção, você recebendo, pode se tornar maldição. Você já viu aquele empresário que de um dia para o outro, ou uma pessoa de um dia para o outro, exemplo claro, pessoas que ganham na Mega Sena, você já deve ter ouvido isso em algum lugar aí. Elas perdem tudo muito rápido e volta a ser menos zero. Elas estavam preparadas para receber uma quantia tão grande de dinheiro? Talvez não. Porque senão ela conseguiria controlar esse recurso para que a vida dela tivesse independência financeira, liberdade financeira. Mas ela não sabe lidar com isso, ela não foi preparada. Então, muitas vezes, o que você não está recebendo, pode ser que você ainda não está preparado. Que tal nessa tarde você se conectar com o Espírito Santo e perguntar para ele o que está faltando você entender? O que está faltando você aprender, desenvolver para que a sua vida

0: Oração não é o plano B, é onde tudo começa. Tá dando tudo errado, você fala, eu preciso orar. Tem gente que fala, eu preciso de sal grosso, eu preciso de ser benzido, eu preciso ir para uma igreja. Mas é porque já tentou tudo. E agora, fala, bom, agora eu vou pedir para alguém orar por mim. Não é nem eu vou orar. Oração não é o plano B, é onde tudo começa. Buscai, pois, em primeiro lugar o seu reino e a sua justiça, e todas as coisas vos serão acrescentadas. Mateus 6,33. Como assim? Eu vou buscar Deus? Vou buscar o reino de Deus? Então, o que eu preciso vai ser acrescentado? Então, o único jeito da sua vida ser transformada, da rota da sua história ser transformada, não é, em hipótese alguma, fazer o que você está querendo, do jeito que você está querendo, porque deu tudo errado. Muitas vezes precisa ser revisitada a sua história e revisitada por Deus, pelos valores de Deus, pelos planos de Deus, pelo que Deus deseja para você. E é isso que você tem que buscar, o que Ele deseja para você. E não o que deu errado, que você quer obrigar a Deus a fazer. E é isso que eu te convido a fazer. Colocar a sua vida nas mãos de Deus e buscar em primeiro, orar e colocar tudo o que é você e o que Ele pretende para você. E Ele prometeu que o que é necessário, o que Ele planejou, que é o melhor, não tem como ter um plano melhor do que o plano de Deus, vai ser acrescentado, vai ser colocado na sua vida. Vamos fazer isso? Mas você entende que é um novo caminho? Você entende que é uma maneira nova de abordar a sua vida, a minha vida? Vamos orar. Senhor, nesse momento a gente quer buscar, Senhor Deus, o Teu reino, que tem valores diferentes do nosso, tem princípios diferentes do nosso, tem caminhos diferentes do nosso. E nós queremos, em nome de Jesus, Senhor, que esse caminho, que essa vida, que essa história nova seja a nossa história. Acrescenta para nós o que o Senhor planejou. A gente não quer que orar seja a última esperança. A gente quer que seja o começo do nosso caminho. É o que nós decidimos em nome de Jesus. Amém. Você resolveu se tornar uma pessoa de oração, colocar a oração como prioridade? Um lugar bom para você estar é com a gente aqui. Convida outras pessoas para compartilhar essa mensagem de esperança e colocar a oração em primeiro lugar.
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3: Oi, pessoal da Adore Mais FM, eu sou a Daniela aqui de Guarulhos, sou da Igreja Adventista da Promessa e a música que eu gostaria de pedir é a Me Ensine a Confiar, da Tamires Garcia. Obrigado, Deus abençoe vocês.

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2: Então vamos juntos pensar. E todos os dias a gente vem trazendo a mensagem de hoje. Quando a dedicação se torna um hábito, o sucesso se torna constante. Quando a dedicação se torna um hábito, o sucesso se torna constante. O que é hábito? Você já notou que você faz coisas que você já não para mais para pensar naquilo, como dirigir, a sua higiene pessoal, escovar os dentes? É um hábito já formado e você não pensa mais em fazer isso. Quando você coloca a dedicação como um hábito exclusivo, é impossível o sucesso não chegar até você. Mas Eli, qual seria esse sucesso? Não sei. Independe da área. Onde você está dedicando, se dedicando incansavelmente como um hábito? É impossível o resultado, o sucesso, o crescimento nessa área não chegar. Então, o que hoje você decide se dedicar até se tornar um hábito e esperar ansiosamente pelo sucesso nessa área? Eu não sei. A nossa vida é feita de 12 áreas. Você vai escolher uma. Qual é aquela área que você precisa de grandes resultados? É a área financeira? É a área profissional? É a sua área espiritual? Como é que está a sua intimidade com Deus? Está com pouca dedicação? Pensa nisso. E não hesite em permitir que o sucesso esteja ao seu lado, na sua frente, constantemente. Combinado?
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0: Você consegue medir quantas vitórias você já teve até aqui na sua história? Não foi à toa. Tudo que você já passou até aqui. Quero que você lembre disso. Que essas vitórias todas que você teve na sua vida até aqui não foram em vão, não foram à toa. Às vezes a gente quer a próxima vitória, a gente quer a próxima conquista, a gente quer o próximo sonho e a gente esquece de todas as vitórias que a gente já teve. E é preciso que a gente lembre das palavras de Jesus ou das palavras que foram faladas em nome dele, que a paz de Cristo ela seja o juiz no coração de vocês. E esse texto de Colossenses 3:15 diz assim, e sejam agradecidos. A gente vive num país onde a gente esquece dos nossos heróis. Eu costumo muito perguntar 5 heróis do Brasil e as pessoas não sabem dizer o nome deles. E é aquela senhora que está na escola fazendo a merenda todo dia, sozinha, para 1.000 crianças. Eu conheço escola assim. É aquele professor que dedicou a vida inteira para mudar a vida das crianças. É o médico num posto de saúde sem condições, num desses rincões do Brasil. Cada um desses heróis brasileiros fica esquecido e a gente não sabe dizer o nome do bombeiro que salvou a vida de alguém e morreu, porque aqui o herói é esquecido. E a gente tem uma cultura em que o próximo leão que você vai matar, né, o próximo gigante que você vai tombar é o que importa. E a gente não pode ser assim. A gente precisa agradecer. Todo dia a gente precisa agradecer porque a gente venceu, porque conquistas foram feitas. E é o que nós vamos fazer agora, nesse momento. Para aprender, conforme que está ensinado nesse texto, a ser agradecido. Senhor, eu quero te agradecer, Senhor, particularmente pelos meus pais hoje. Eles já estão contigo, mas eles foram heróicos, sabe, Pai? Em me ajudar e me ensinar coisas que só eles poderiam ter me ensinado, sabe, Pai? Eu quero te agradecer por eles, porque eles mudaram a minha história, Pai, da maneira deles, sabe? Sei que quem está hoje aqui comigo também tem pai, Senhor Deus, e às vezes esqueceu, sabe? De tantas vezes agradecer por eles, porque eles mudam a nossa história. Quando a gente vai ficando mais velho, a gente só culpa os pais, só culpa as pessoas e esquece que eles nos ajudam a vencer e que eles são quem somos, a nossa origem. Nos ajuda a ser agradecidos. Nós te agradecemos por tudo, em nome de Jesus. Amém. Quero te convidar todo dia a agradecer. Isso é a vitória que Deus quer gerar na sua vida. Meu nome é Eli Moreira. Pastor Eli Moreira, eu quero te convidar a compartilhar essa mensagem de esperança para mais pessoas.
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3: Santo Caio, de Pirapora, perto de Buritizeu, gostaria de pedir um louvor de Anderson Freire, Identidade, ofereço para todos os ouvintes

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2: Olá, família Adore Mais! Aqui é a Paloma, falo de São Paulo, capital. Sou da Igreja Adventista do Sétimo Dia Movimento de Reforma e gostaria de pedir uma música do Identidade Musical. Céu é o nome da música. Agradeço muito pela participação e pelas transformações que a Rádio Adore Mais vem trazendo para nós.

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3: 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Também quero pedir uma música, Leandro Borges, Um Refrão para Sua Alma. Se vocês puderem tocar para mim, agradeço muito. Um grande abraço para todos vocês.

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1: Se eu pudesse conversar com sua alma, eu diria: fique calma, isso logo vai passar.
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Pai nosso que estás nos céus, santificado seja o teu nome. 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
2: Maria Lúcia Moraes, Franco da Rocha. E minha música preferida é Sonda-me, Aline Barros.

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1: Bom, sejam todos muito bem-vindos a mais uma série do nosso programa Negócios com Propósito, aqui pela Dói Mais FM, a maior rádio gospel do Brasil. 102.1, sejam bem-vindos vocês. Você que está me assistindo pelo TikTok, pelo Instagram, Elisângela Gomes Aeli, do YouTube da rádio, Adore Mais FM, sejam todos bem-vindos. E eu tenho certeza que hoje é um dia, que hoje é aquele dia que Deus ele preparou esse encontro entre a gente, para a gente poder conversar um pouco, para a gente poder expandir a nossa mentalidade. Afinal, esse programa, Negócios com Propósito, é onde eu convido você a pensar sobre uma vida de alto valor, a pensar e a ter um negócio de alto valor. Existem coisas que têm preços, outras coisas que têm valor. E aquelas que têm valor, não há dinheiro nenhum no mundo que pague. Agora, aquelas que com dinheiro você consegue comprar, elas, será que vale muito? Então, para mim é uma honra servi-los nesse programa também. Eu sou CEO da família Adore Mais. E com 28 anos de como executiva de negócios, eu já vivi bastante, já aprendi bastante, já acertei, já errei de novo, já acertei de novo. E parece que todas as vezes que você não acerta, é uma chance para que você aprenda de novo. É um momento que Deus está te dando para que você consiga, nesse desafio, você tirar lições, você tirar aprendizados, você tirar o mais precioso. Você já viu para o azeite? Para a gente colocar ele na saladinha lá em casa, bem gostoso? Pois é, a uva ela foi muito prensada. A uva não, a azeitona foi muito prensada. A uva é o suco de uva. Foi prensado. A oliva foi prensada para sair o azeite. E parece que com a nossa vida não é diferente. Então, seja bem-vindos. Hoje a gente vai falar sobre as três maiores responsabilidades de um líder. As três maiores responsabilidades de um líder. Você que está me ouvindo, você se considera um líder? Você que está me ouvindo aí dirigindo o seu carro, você que está aí no YouTube, no Instagram, você que está me assistindo aqui no Elisângela Gomes Aeli. Esse é meu Instagram. Você que não me segue, vem me seguir para a gente passar mais tempo juntos. Já acaba esse programa, a gente tem pouco tempo aqui e eu quero compartilhar boas novas, muito mais com você. Então, Elisângela Gomes Aeli, me segue lá no Instagram. Então, você que está me ouvindo, me assistindo aqui, você se considera um líder? Você sabe que todas as vezes que você traz isso para a sua consciência, você já pode começar a ser usado por Deus. E hoje você vai entender quais são as responsabilidades de um líder. Tem responsabilidade do pai e da mãe. Tem responsabilidades em você ser um filho. Tem responsabilidades de você ser um empresário. Tem responsabilidades de você ser um esposo melhor, de uma mulher melhor, de uma esposa. Não existem essas responsabilidades? Pois é, um líder não necessariamente ele precisa ser um empresário. Não necessariamente ele precisa ser um dono de empresa. Não necessariamente ele precisa ter vários negócios. Não, porque em todas as áreas, todas elas, se você não está liderando, você está sendo liderado. É. Todas as áreas. Se você não está liderando, você está sendo liderado. Quando você traz isso para a consciência, clarificar se torna um alívio, sabia? Por quê? Às vezes você está tomando decisões que não é você que tem que tomar essas decisões. Você está querendo dar algum certo de exemplo que não é você, não é a sua responsabilidade para isso, não é. Agora, quando você clarifica dentro da sua realidade, do seu lugar de liderança, você consegue avançar. Então, papel e caneta, você que está comigo aqui, tomei uma aguinha, você que não confia tanto na sua memória, bora anotar as três maiores responsabilidades de um líder. A primeira delas, gente, é gerar crescimento. Você que é um líder de empresas, ou de departamentos, ou um líder na sua igreja, você é um pastor, você é um líder de célula, você é um líder no seu negócio. Primeira coisa, primeira responsabilidade que você tem que ter é de gerar crescimento. A sua mentalidade, ela precisa estar nesse lugar de crescimento. E como que gera crescimento? Quando você enxerga um futuro, quando você consegue olhar lá na frente, quando você consegue identificar o tamanho do seu projeto. Você mãe, você pai que está me ouvindo, quando nasce o seu filho, você consegue imaginar ele adulto, tendo, de repente, uma faculdade, tendo uma profissão incrível, incrível, transformando pessoas, ajudando pessoas, ou ele com um casamento, sendo bem aceito no casamento, feliz, tendo uma casa, tendo uma faculdade, conquistando seus sonhos. Quando seu filho nasce, você já não começa a olhar o futuro dele? Não é uma coisa automática? Você que é pai, você que é mãe, você como empreendedor, você como empresário, é a mesma coisa. Você precisa enxergar esse futuro para que você consiga gerar crescimento no seu negócio, para que você consiga gerar avanço e grandes resultados no seu negócio. Agora, você precisa entender uma coisa, que toda vez que você gerar, tiver essa consciência em gerar crescimento, ter uma mente ampliada, uma mente potencializada para crescer, se prepara, porque vai doer. Porque o crescimento dói. Ai, Eli, você não pode dar uma outra notícia? Eu até gostaria, gente, mas não. O crescimento, ele pode doer sim. Porque tudo que está expandindo, está se modificando. E tudo que se modifica, gera desconforto. Tudo que se modifica, dói. Tudo que se modifica, está se transformando em uma nova forma. Como eu trago alguns exemplos de exercício físico, né? Você que já me ouviu aqui, sabe que quando você vai para academia, você está treinando perna. Puxa vida, você treinou hoje, amanhã, você não consegue levantar. Um, dois, três dias, você não consegue levantar da cama. De tanto que doeu. De tanto que está doendo. Eu uso salto, né? Todos os dias. É, há muitos anos. Nossa, gente, como é difícil pegar o sapato, botar no pé e sair. Começa andando assim, ó, com a perna torta. Então, já entenda isso. Que quando você for gerar o crescimento, que essa é a sua responsabilidade como líder, vai doer. E aí, a hora que a dor chegar, você fala, ah, já sabia. E aí você tem energia o suficiente pra continuar. Você vai investir tempo o suficiente para fazer isso crescer. Você vai investir dinheiro suficiente para fazer isso prosperar. Porque o que é prosperidade? É crescimento. Prosperidade é crescimento. Prosperidade é crescimento. Gente, grava isso. Mas Eli, prosperidade não é dinheiro? É também. O dinheiro faz parte. Então, quando você tem uma mentalidade expandida, você atrai pessoas do mesmo padrão, sabia? Quando você tem uma mente ampliada, as pessoas que também pensam assim, elas vão se aproximar de você. Elas vão começar a te ouvir. os seus colaboradores no seu negócio vão querer estar na mesma missão, naquele trabalho contigo? Por quê? Pensa grande também. Pensa ampliado também. Então, olha só. Quando você não gera crescimento em você, primeiro, é aí que tá. O líder, ele tem que preparar. O líder, ele tem que ter uma preparação na responsabilidade de crescer. Porque se você não cresce como ser humano, se você não cresce como pessoa, você não consegue influenciar outros a crescerem. Você não consegue influenciar outros a melhorarem. Você não consegue liderar o seu time. Você não consegue liderar o seu ministério. Não consegue, não adianta. E dificilmente você vai atrair pessoas assim. Olha a sua volta, pessoas de mentalidade pequena. Do programa,

Ele enfrentou muitas, mas muitas mesmo. Então, você pode ser líder da minha vida, eu sou líder da minha empresa, eu sou líder do meu ministério, eu sou líder da minha igreja, eu sou líder das minhas emoções, eu sou líder na minha família. Quando você fincar essa crença, essa responsabilidade é sua. E aí sim você vai atrair gente grande. Aí sim você vai formar gente grande. Aí sim você vai querer gente grande do seu lado. Porque dá preguiça gente pequena na mentalidade. Por quê? Quando você amplia a mentalidade, você amplia os seus negócios. Quando você amplia a mentalidade, você amplia o seu ambiente. Quando você amplia a sua mentalidade, você amplia o seu amor pela sua família. Então, tenha como regra absoluta, você que é líder, você que decide ser líder hoje, você que é líder do seu negócio, decida ter essa primeira responsabilidade, que é gerar crescimento. Você sabia que empresas perdem seus talentos por não ter um plano de crescimento? Sabia disso? Aí você que tem empresa que está aqui no nosso programa Negócios com Propósito, você tem compartilhado a visão de futuro do seu negócio com seus colaboradores? Você tem compartilhado a visão de futuro com a sua família? Você tem compartilhado a visão de futuro no seu relacionamento? Você tem compartilhado isso como um líder? Não. Se não, pois é, não tem como. É obrigação e não opção crescer. Para que você tenha pessoas fidelizadas na sua visão. É. E aí você vai precisar investir em qualificação, em capacitação, nos seus colaboradores, na sua família, nos seus negócios. Então decida hoje você ser um líder que gera crescimento. Combinado, minha gente? Olha, você que está me ouvindo aqui no 102.1 na rádio, seja muito bem-vindo. Esse é um negócio com propósitos. Esse programa é um programa onde vai fazer você ter uma vida de alto valor, um negócio de alto valor. E como CEO da Adore Mais FM, para mim é uma honra servi-los aqui também. Eu tô ao vivo, gente, no Instagram, Elisângela Gomes Aeli. Me segue se você não segue ainda. Elisângela Gomes Aeli. Mais de 28 anos como executiva de negócios. E é lindo isso quando você empreende. Não se trata de um negócio. Se trata da mentalidade do empreendedor, do empresário. Hoje é esse negócio, a rádio que eu tenho e outros também. E antes não era a rádio. Então, quando você tem, o telefone tocou aqui. Quando você tem a mentalidade do empresário, a mentalidade estabelecida, independente do negócio, você vai fazer ele funcionar. Isso é lindo, né, gente? Isso não é lindo? Hoje eu tô num lugar diferente, eu não tô no estúdio ao vivo da rádio. Eu tô no outro escritório e que delícia poder, de onde a gente estiver, nos conectarmos, não é mesmo? Porque é a conexão que faz a mudança. É a conexão, olha só, a conexão que faz diferença quando eu tô em outro lugar transmitindo para você um conteúdo que vai mudar a sua vida, que vai transformar a sua vida. É a conexão entre você e seu filho que vai fazer o amor de vocês crescerem. É a conexão, você que é empreendedor, você com seu colaborador, essa conexão que vocês têm, que vocês têm que construir, que vai gerar o crescimento. Você com Deus, eu não sei como tá a sua espiritualidade hoje. Não sei como é que tá a sua espiritualidade. Mas se você não se conectar com Deus todos os dias, se você não falar com Deus todos os dias, você não vai ter uma boa conexão com Ele. Sabe aqueles amigos que só se veem de vez em quando, mas quando se vê, tem algo tão forte que os conecta? Então, é lindo isso, né, gente? Tudo isso eu tô falando porque eu tô dizendo que eu não tô nos estúdios da família Adore Mais na Paulista. Mas que bom que você tá aqui. Me segue lá no Instagram.

Instagram, Elisângela Gomes Aili. 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Tá incrível, gente. E eu tenho certeza que se você não tem o resultado que você quer hoje, é pelo que você não sabe ainda. E para mim é uma honra te ensinar. Muita coisa eu aprendi, porque eu investi tempo, investi energia, investi dinheiro. Não tem como você crescer se você não investe isso. Não tem como, porque é a lei da semeadura, plantar para colher. Você investe e colhe, né? Se você quer comer uma maçã, primeiro você tem que plantar ali na terra a semente, colocar água, né? Esperar ela crescer. Aí você vai colher a maçã. Então, é assim com os resultados na sua vida, é assim com a sua transformação, é assim com o seu crescimento, é assim com o novo de Deus na sua vida. Quando você investe para aprender, quando você coloca o seu coração no melhor lugar de crescimento. Ah, hoje você vai sair daqui desse programa muito maior do que quando você chegou aqui. Hoje você vai sair bem grande na sua mentalidade. Desde o momento que você ligou o rádio aqui para estar comigo. Desde o momento que você entrou aqui na live no Instagram. Em nome de Jesus. Desde o momento que você está me assistindo aqui pelo TikTok. É. Porque a gente está em todas as mídias, no YouTube também. Um beijo no coração de todos vocês, gente. Obrigada. Muito obrigada pelo carinho que a gente tem recebido todos os dias. Mensagens que aquecem o nosso coração e nos apontam que a gente está no caminho certo, que é o compartilhar. Deus faz coisas na nossa vida para compartilhar, para que o outro não precise sofrer tanto. Então, esse programa, você que está chegando agora, eu estou falando sobre as três maiores responsabilidades de um líder no programa Negócio com Propósito. Dois. A primeira, então, tá comigo? Você tá comigo aqui? Então, a primeira responsabilidade é gerar crescimento. A segunda, duplicar a sua liderança. Eita, como esse troço é difícil, gente do céu, que negócio difícil! Mas olha só o que o John Maxwell diz: que todo problema é um problema de liderança. Ai, ai, ai. Todo problema é um problema de liderança. E essa é uma verdade absoluta, gente. É uma verdade absoluta. Se uma empresa não tá indo bem, quem são os líderes? Se uma família não tá indo bem, quem é o líder dessa família? Se uma igreja não tá indo bem, quem é o líder dessa igreja? Quem é o líder desse empreendimento que tá capenga? Se a sua vida tá ruim, quem é o líder da sua vida? É Deus ou não? É Deus que tá liderando? É a sua espiritualidade que tá liderando você? Ou são suas emoções, o medo, a insegurança, a incerteza? Não deixa não, que ela só vai te levar para o buraco. Em nome de Jesus, levanta hoje. Em nome de Jesus, seja líder da sua vida hoje. Em nome de Jesus, seja um líder incrível. Você não cresce de acordo com quantas horas que você trabalha. Eita! Agora é para o empreendedor, para o empresário que me ouve aqui. Os meus pares que empreendem também. É um desafio, né, gente? Pois é. Então, você não cresce de acordo com quantas horas você trabalha. Sabia disso? Por muitos anos, eu achei que era trabalhando 24 horas por dia que ia melhorar. Você cresce de acordo com o nível de liderança que você exerce. Você pode trabalhar 24 horas que nem morrer, vai morrer de trabalhar, mas você não vai dar conta. Não vai. Por quê? Um negócio, uma empresa, são várias áreas. Várias áreas, gente. Você sabe disso.
É o administrativo, é o planejamento estratégico, é vendas, é o RH, e por aí vai. É o marketing, e por aí vai. Então, assim, 24 horas seria pouco. Se você trabalhasse por hora para fazer tudo isso funcionar, você cresce de acordo com o nível de liderança que você exerce. Então, desenvolver a liderança é o que vai fazer você crescer. É. E aí, quando você é um bom líder, você duplica a sua liderança. Porque aí você é um líder bom, um líder forte. E aí você ensina outros naturalmente a ser líder também. Porque aí você vai delegar. E quando você delega, e a pessoa entende que a responsabilidade naquele assunto é dela, ela também desenvolve a liderança. Então tem liderança de pessoas, tem liderança de projetos, tem de liderança em várias áreas. Então, bora duplicar a sua liderança, formando outros líderes, desenvolvendo outros líderes. 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Você gosta de coral? Você já foi assistir um coral lá na igreja? Natal, né, gente? É gostoso de ver. Aquele coral com várias vozes. Aí tem. Eu tenho uma família que vem da música, não sei se você sabe. Eu achei que eu ia ser cantora, gente, mas não foi que Deus me chamou, não. Ele só me ensinou sobre música. Eu sei bastante coisa: instrumentos, notas, harmonização. Eu conheço bastante. Amo música. Amo, amo, amo. Então, já cantei em coral também, lá nos meus 15 anos. E olha só, o maestro. É que com uma varinha, né? Ele vai fazendo a gestão das notas dos musicistas, dos cantores. Não é assim que funciona? Um coral. Então, o maestro da sua empresa, do seu negócio. Da sua vida. É o líder. Como você não tem para onde sair? E o que que significa, né, gente, essa liderança? É habilidade. Grava isso. Grava isso. A liderança significa que é a habilidade de gerar resultados por meio das pessoas. Quer conhecer uma mãe boa, um pai bom? Olha pro filho dela. Quer conhecer um funcionário bacana? Olha pro líder dele, pro líder, pro empresário. Você vai saber. Então, o que que significa essa liderança? Na sua empresa, trazendo para os negócios aqui, é a habilidade de gerar resultados por meio das pessoas. Olha que lindo isso! E aí, cada um na sua esfera, não é? Cada um no seu business, no seu negócio, no seu empreendimento, na sua família é empreendimento, a sua vida é empreendimento, a sua casa é empreendimento. Então, minha gente, bora! Falar com Deus todos os momentos, para que Ele te direcione, para que Ele traga a clareza na sua liderança agora, em nome de Jesus. Porque se você não está liderando a sua vida, alguém está. Se você não está liderando o seu negócio, alguém está. Que seja a economia, que seja
a política, alguém tá. E sempre tem uma influência, claro. Mas quem que é o líder? Quem? Ai, que seja você, em nome de Jesus. Que seja você. Olha só, negócios com propósito aqui na Adore Mais FM no 102.1. Você que está chegando agora, seja bem-vindo.

0: Eu ouvi a voz de Deus assim: eu não mandei você levantar, volta e ajoelha.
1: Ei.
0: Eu só fiz sim, senhor. Voltei e fiquei lá no cantinho. Aí ele falou assim para mim: pega um papel e uma caneta. Eu falei: mas se não bastasse, além de ficar acordado até essa hora, ainda tem que escrever. Meu Deus do céu. Aí peguei o papel e a caneta, aí ele começou a me dar visões daquela época, foi a seca que teve em 2015, o desastre de Mariana, o Zika, o chikungunya, tudo isso eu comecei a ter visões e escrevi. Quando eu terminei de escrever, ele falou para mim: agora você vai na internet, procura um programa chamado Saint Cloud, sabe nem que isso existia. Falando tudo no meu ouvido, a direção, Saint Cloud. Agora você vai gravar o que você escreveu e você vai colocar nesse aplicativo Saint Cloud. Eu fui lá só seguindo as dicas. Depois, agora você pega o link, posta no seu Facebook e manda o áudio com o link para todos os seus contatos de WhatsApp. Eu falei: eu só posso estar pirando na hora desta madrugada. É a fome e o cansaço. Aí quando eu terminei de escrever tudo, eu perguntei: posso dormir? Não. Agora você vai gravar todos os dias um áudio com o nome A Palavra do Dia. Só que
1: Uou.
0: você vai começar assim: bom dia! Eu fazia. Que bom dia esse? Eu falava, repete. Ele, bom dia. Eu não aguentava. Eu levei tanto tempo para gravar esse bom dia que eu não dava conta. Eu dizia, Deus. Não, ele falou para mim assim: através desse bom dia. Através desse bom dia, eu vou soprar o seu nome no mundo. Eu falei, eu vou levar pedrada. E aí, ele repetia várias vezes. Eu ia tentar gravar e eu não conseguia, porque eu tinha um desespero de riso. Aí, quando eu gravei a primeira vez, eu não lembro qual foi a primeira palavra, mas eu gravei. A mesma coisa ele mandou fazer. Coloca no SoundCloud, pega o link, posta no Facebook, manda o áudio para os seus contatos e manda o link.
1: Do mesmo
0: Aí
1: jeito.
0: tudo bem. Aí eu comecei, né? Eu comecei a. Eu não lembro que horas eu postava a palavra. Eu acho que eu dormia a hora que desse, que eu acordasse, 1 da tarde, 2 da tarde, sei lá. A hora que desse, eu gravava e postava. Aí um dia ele fala para mim assim: você tá preguiçosa, hein? Desse jeito.
1: Na
0: Você tá
1: lata.
0: preguiçosa, hein? Eu preciso que o meu povo receba meia-noite. Eu falei, agora deu. Mas tem até horário. Mas não é bom dia, não é meia-noite, não é boa noite. Meia-noite é para o povo receber. Então você vai gravar antes de meia-noite, para meia-noite você distribuir. Minha filha, eu
1: Eita.
0: tinha um telefonezinho que eu não vou dizer a marca, sabe? Ruim assim. Os dados, eu comprava os dados da bendita operadora, que até hoje eu tenho um trauma dela. E aí eu ficava na janela.
1: Pra
0: Procurando
1: pegar.
0: sinal. Quando acabava o pacote de dados, eu comprava outro pacote e ficava procurando sinal, brigando para poder postar. Isso, eu começava a postar meia-noite, eu ia até 5 da manhã. Porque depois os grupos começaram a aumentar, as pessoas começaram a vir, eu era sozinha para postar no telefone ruim, com a internet ruim, eu não dava conta. Aí eu chorava, né? Chorava na janela, falava: Deus, como é que o senhor me dá um trabalho desse? E o senhor não me dá ferramenta? Eu preciso de um telefone, eu preciso de um Wi-Fi. Aí uma irmã liga para mim e fala assim: Deus mandou dar um telefone para você. Eu falei: ô, Glória!
1: Oita,
0: É porque eu não
1: nós.
0: podia comprar mesmo. Eu cuidava da igreja e comia, ou eu não tinha muito o que fazer, não. Aí a irmã chega com a caixa assim, né? Uma caixa desse tamanho assim. Eu falei: ô, coisa boa, um telefone novo. Quando eu abri, parecia um tijolo. Eu falei: mas será possível, senhor, que tu manda o um telefone para mim? Não manda nem um telefone bonito.
1: A gente
0: Não
1: tá
0: tô
1: falando de
0: reclamando.
1: qual ano?
0: 2015.
1: 15.
0: É.
1: Ah, pode.
0: Manda pelo menos o telefone bonito para mim, né? Porque esse aqui é muito feio. Aí ele falou para mim: aceito que eu tô te dando sem reclamar. Quando for, você vai poder escolher do seu jeito. Aí passou um tempo, o irmão botou um Wi-Fi na minha casa. Aí já melhorou o negócio. Aí eu já tinha. As pessoas começaram a minar. Elas vinham, não sei de onde. Sei que daqui a pouco começou a multiplicar os grupos. Quando eu vi, tinha 100, tinha 200, tinha 300, tinha 600 e foi aumentando.
1: Meu Deus.
0: E aí, eu ficava na janela chorando, por quê? Porque eu tinha já um monte de grupo, mas eu não tinha uma mesa para comer, eu não tinha nada. Eu só tinha minha cama quebrada. Esse bendito puff de zebra, eram dois puff de zebra. Lembro como se fosse hoje: um de lixinha preta com branco e um de lixinha preta com branco e amarelo. Daquele só é madeira mesmo, só acolchoado em cima. Aí eu ficava na janela dizendo: Jesus, manda um painel para a parede. Você sabe esse painel de TV? Tava na moda, tinha acabado de sair. Só que a pessoa não pedia a TV, não, fia. Eu pedia o
1: O
0: painel, que eu
1: painel.
0: queria. É, eu passava madrugada de joelho chorando na janela, orando. Ainda hoje eu gosto de orar olhando para o tempo. Gosto de ficar no aberto. Aí eu dizia: manda um painel para mim, Jesus. E aí depois Deus fez um negócio tão grande. Deus usou uma pessoa de Brasília, que Deus me usou em profecia, que o esposo dela estava com problema, que Deus ia levar esse esposo. Deus levou o esposo em menos de 3 meses para a mulher poder abrir a porta para mim em Brasília. É uma história muito longa. E aí, quando eu voltei de Brasília, menina, eu vendi tanto CD, tanto DVD, Eu fiz tanta gente.

0: Entenda que eu comprei o painel, a televisão, a mesa,
1: Eita, Glória.
0: comprei tudo, aí mobiliou o apartamento. Aí eu dizia assim: Jesus, será que o senhor vai soprar meu nome mesmo? Só que com 6 meses eu já tinha que contratar duas pessoas para poder postar comigo, porque eu já não dava mais conta, senão eu não tinha mais vida. Nessa época o WhatsApp postava de um em um grupo.
1: Nossa.
0: Depois o WhatsApp passou a postar de 20 em 20. Depois ele voltou a postar de um em um e depois ele, hoje ele aceita de 5 em 5. Mas no começo era de um em um. E eu ficava lá a madrugada todinha. E assim surgiu a palavra do dia. Depois a gente já tinha o canal do YouTube, já existia, mas eu não sabia nem como é que botava no canal do YouTube. Aí uma pessoa que me ajudava a postar começou a criar uns vídeos assim, amadores da palavra do dia, postava lá e estava tudo certo. Até Deus começar a arrumar a equipe, organizar tudo para se tornar o ministério gigantesco que é hoje.
1: Uou. Olha, minha gente, tudo que ela falou aqui, eu resumo em uma palavra bem pequenininha, chamada fé. Você foi agindo conforme a sua fé em Deus. E por tão pouco, por tão menos, tantas pessoas desistem, né, Virgínia?
0: Aí já me disseram isso. Como é que você consegue gravar todo dia? Meu esposo fez a conta um dia desses. São quantas palavras? Você lembra?
2: Vou fazer 2 segundos aqui.
0: E assim, eu nunca falei um dia. Vai fazer 8 anos agora em março.
1: Nunca falhou.
0: Não.
1: Nunca falhou um
0: Não.
1: dia.
0: 8 anos agora em março vai fazer. Quando
2: 1.920 palavras.
0: o Senhor falou para mim, o
1: Meu
0: povo tem que
1: Deus.
0: fazer todo dia. Se você for fiel comigo, eu vou ser fiel com você.
1: Eita,
0: E
1: Glória.
0: assim, eu vou ser bem sincera, para quem quer ter ministério, para quem quer pregar, para quem quer servir a Deus, o segredo, o primeiro segredo é obedecer. Depois, tem mais um segredo. Além da fé, eu acho que tem algo mais importante:
1: Qual que é?
0: perseverar. Porque tem gente que tem fé, mas não persevera. Tô cansado, não vou mais fazer. Se Deus quiser, eu creio que Ele vai fazer um milagre na minha vida. Deus faz um milagre quando a gente obedece, posiciona e persevera. Porque eu entendo uma coisa: Jó, ele começou a conversar com Deus e ele não recebeu a restituição de imediato. Ele conversava com Deus até ele chegar no capítulo 42, quase 9 anos depois. Agora os meus olhos te veem. Ele perseverou conversando com Deus. Ele podia muito bem ter se suicidado, ter surtado, ter blasfemado contra Deus, né? Ele blasfema contra ele mesmo, mas contra Deus não.
1: Não.
0: Então, assim, a perseverança, quando você começar a fazer algo, se Deus te mandou, vai até o final. Que a Bíblia diz que o melhor é o final da

0: quando Jesus manda chamar Bartimeu, ele não chama, ele não fala vai buscar Bartimeu, ele fala vai chamar o cego. Por que o cego? Porque é como as pessoas o conheciam. As pessoas costumam nos conhecer pelo ex-drogado, ex-prostituta, o ex-viciado, sei lá o quê. Tudo é ex. É tanto que algumas pessoas, depois que aceitam Jesus, as pessoas falam, o ex-fulano.
1: É desse
0: Então
1: jeito.
0: Jesus fala assim: vai buscar o cego. Porque Jesus sabia que a partir daquele momento as pessoas não chamariam Bartimeu de Bartimeu, que não era nome próprio, mas era o nome que ele era conhecido. Mas sim, as pessoas chamariam Bartimeu de. Vai chamar o ex-cego?
1: Olha só.
0: Mas ele era ex, ele não
1: Eis.
0: era mais. Quando o pai de família erra, as pessoas não entendem que todo mundo erra,
1: Vai
0: todo mundo
1: errar.
0: cai. Mas a Bíblia diz que o cair é do justo, mas o justo será levantado 7 vezes.
1: Eita, Glória! E, Virgínia, o que que você tem para dizer para aquela pessoa que está ouvindo a gente aqui e que ela não está nem perseverando e nem ativando a fé dela? O que que você fala para ela nessa tarde?
0: Que ela não vai chegar a lugar nenhum. Simples assim. Tem duas diferenças. A Bíblia diz assim: se tu te cansa andando a pé, como você vai correr com os que vêm a cavalo? Eu vou te responder isso num testemunho meu.
1: Vamos,
0: Uma vez, colocaram uma coisa sobre mim na internet que não tinha nada a ver mesmo. Eu surtei. Sabe, eu entrei no meu quarto e falei: eu não prego mais, Jesus. Estou cansada, estou decepcionada com esse teu povo. Não aguento esse teu povo. O povo é teu, te vira com eles.
1: bora.
0: Eu comecei a chorar e Deus falou assim para mim: você está chorando por isso? Então você não está preparada para ser colocada onde eu vou te colocar, porque lá as pedras são de canhão. É com isso aí que você está preocupada? Eu fui no banheiro, lavei o rosto, eu falei: nunca mais eu derramo uma lágrima. Então assim, ou você está disposto a chorar para chegar onde Deus te colocou, ou você simplesmente fica no, na sua comodidade, no seu conformismo, se automutilando, né, na sua auto. Mas você não quer perseverar, você não quer obedecer, você não quer fazer, e esse é o segredo. O sol nasceu para todos, Deus é Deus de abençoar todos. A diferença entre um e outro, eu costumo dizer que é o seguinte: tem o que ganha a enxada e bota no cantinho, fica só, é muito ruim mexer com enxada. Sabe o que é enxada?
1: Isso que corta grama, né?
0: Não, que cava buraco.
1: Eu entendo tudo de roça. Deu pra ver, né?
0: Então, tem uma diferença. Deus olha para você, um exemplo, e fala assim: vou te dar uma enxada. Aí você fala assim: mas eu não sei mexer com
1: Aí.
0: enxada. O que que eu vou fazer com uma
1: Eu
0: enxada?
1: falaria isso mesmo.
0: Mas qual seria a sua obrigação? Hoje, no Google,
1: Da Google e como que usa?
0: ajudar e estudar como é que usa uma
1: Boa.
0: enxada, né? Para outros, Deus vai dizer: pega uma enxada. Epa, eu sei usar a enxada. Mas quem não sabe usar a enxada, pede a Deus sabedoria, pede a Deus para ensinar, vai pesquisar. O importante é que você faça o que Deus mandou. Eu não sabia nem o que era São Cláudio, não sabia nem o que era a palavra do dia.
1: Foi
0: Então,
1: atrás.
0: assim, se você quer, mas você não corre atrás, vai ter com a formiga preguiçoso. Te esforça que eu te ajudo. Aquele que bate, se abre. Não é imediato. Aquele que busca, acha. Aquele que pede, dá. Que as pessoas acham que Deus prometeu e a promessa vai se cumprir assim, ó. Não
1: Osmose.
0: tem mágica.
1: É mágica.
0: Não
1: na
0: existe
1: promessa, é
0: mágica, não tem
1: mágica.
0: varinha de condão, não. O negócio aqui é real, é espiritual mesmo. E a Bíblia ainda diz que o reino dos céus é tomado por esforço. Aí as pessoas falam assim, ó. O exemplo, tá? A pessoa estoura o cartão de crédito. Ai, Deus vai pagar minha conta. Vai não, querido, vai trabalhar e paga.
1: Oh, não, pior, o inimigo tá furioso comigo, porque
0: Meu nome
1: estourou
0: tá
1: meu cartão de
0: sujo.
1: crédito.
0: O inimigo tá se levantando, é muita dívida. Não, você fez a dívida, você tem que se
1: Essa é boa.
0: controlar,
1: Essa é boa.
0: entendeu? Então, se você receber uma enxada, não sei usar, vai cavar buraco. Aprende a cavar buraco. Aprende para que ela serve. Por quê? Se toda vez que Deus te prometer algo, você se posicionar como um fracassado, tá igual aquele servo inútil. Um recebeu 2 talentos, foi lá e multiplicou. Um recebeu um, em vez de ele se esforçar para ganhar mais, ele foi lá e enterrou. Isso que acontece com muita gente. Eu acho que nem é porque quer. É a falta de sabedoria. A Bíblia diz que o povo de Deus perece por falta de conhecimento. A pessoa nem sabe, nem busca e fica igual peixe. Tudo que dá lá, ela come. E às vezes ela está comendo comida errada. Isso é um problema. Me diz com quem você anda, que eu te digo quem você é. Me diz quem você escuta, que eu digo quem você vai ser amanhã.
1: Você não tem aquilo porque você não sabe pedir. Simples assim, minha gente. Meu Deus do céu! Ó, quanta chave de ouro, que vale milhões, você tá ouvindo aqui, né, gente? No programa Adore Mais.
0: Você sabe, desculpa, Elisângela, eu ouvi de um testemunho. Uma pessoa falou para mim assim: Bispo, eu queria comprar um carro. Primeiro ela falou, eu queria. Eu perguntei: você queria ou você quer? Não, eu queria, mas não sei se eu posso. Eu falei: não, você vai começar a dizer que você quer. Que carro você quer? Aí eu não sei, não, o que Deus.

0: me der, contanto que ele ande, me leve pro trabalho, também eu falei, não, tá tudo errado.
1: Ih, esse cara
0: Não,
1: nem vai
0: querido, porque se eu
1: chegar.
0: for pedir, eu vou dizer, eu quero essa marca, esse ano, essa cor. Eu te digo porque eu peço e Deus me dá.
1: Oi.
0: Então, se você vai pedir alguma coisa para Deus, querido, discrimina. Ah, mas Deus não sabe? Deus quer ouvir de você, Deus sabe. Mas a Bíblia diz, agrada-te do Senhor e Ele satisfará o desejo do teu coração. Fala a cor, fala o modelo, fala o jeito que você quer, do jeito que você quer comprar, porque Deus vai fazer. Quem não sabe pedir, não vai receber.
1: Pois é. E tem a ciência falando, né, que o nosso cérebro, ele funciona com imagens. Né? Então, quando você visualiza já aquilo, você está dando a liberalidade. Senhor, eu estou pronta para receber. Porque onde não tem clareza, tem confusão. Então, se tem confusão, não vem. É simples. Então, a gente que está há muitos anos, né, nasci no berço evangélico, em igrejas. Eu estava falando aqui antes de você, um pouquinho antes de você chegar, que assim, você faz aparentemente tudo que manda o figurino. Mas por que que você não recebe?
0: Porque faz entre aspas, mas não exerce de verdade.
1: Bingo.
0: E você está falando aí uma coisa? O nosso cérebro, ele projeta a imagem. Só que a Bíblia diz que o meu Deus e o seu Deus é o Deus que traz à existência as coisas que não...
1: existem.
0: Não existe na minha mão, mas existe aqui.
1: Na minha
0: mão. Agora, se não existe nada aqui, como é que ele vai trazer?
1: Não tem como.
0: A pessoa não profetiza, não consegue acreditar que ela é capaz, que ela pode. Então, a mente dela está sempre travada, está sempre enrolada. Ela só vai ter aquilo que ela pensa. Eu costumo dizer o seguinte, nós somos o que nós comemos e nós somos o que nós pensamos.
1: Uou! Repete, bispa.
0: Somos o que comemos e somos o que pensamos.
1: Uou. Tá vendo, minha gente? A consciência, de novo, traz pra sua consciência aquilo que você precisa ser e fazer. Porque não... como é que você honra o nome de Deus desse jeito? Falando uma coisa e na sua vida tendo reflexo de outras coisas?
0: Eu fiz agora na última, final do mês de outubro, também outubro, né? Setembro. Uma campanha, chamada Campanha das Portas Abertas. E eu fui orar para encerrar essa campanha e Deus falou para mim bem assim, o que eu peço pro povo fazer é o que eu faço. E funciona para mim. Então, assim, quem pega a receita...
1: pegou.
0: Anda junto. E aí Deus falou para mim assim, faça um ato profético. E eu vivo, minha vida é um ato profético. Eu já sou um ato profético vivo.
1: Já deu para notar, né, gente? Uma caminha só ali no chão.
0: Eu sou um ato profético vivo. E aí, assim... Deus falou pra mim, encerra a campanha, pede pro povo colocar um copo de água, um copo de azeite, um copo de farinha. Eu falei, mas o que significa? Eu não posso falar pro povo falar uma coisa que eu não sei o que é. Água é a purificação, representa a limpeza, a purificação do meu espírito. O azeite, a minha presença sobre a vida da pessoa, que nunca vai faltar. E a farinha, a multiplicação no celeiro que eu vou dar se crer. E aí eu preparei o meu copo, né, com assim, pelo meio de água, pelo meio de farinha, pelo meio da... Eu olhei, Deus falou assim pra mim. É só assim que você quer? Eu falei, não, eu quero encher. Eu falei, enchei que derramei. Aí ele falou assim, bota no lugar alto pra ninguém ver, que é pros olhos não cobiçar. Isso significa o quê, bispa? Não é a farinha, nem a água, nem o azeite. É a fé, é o ato profético.
1: A fé.
0: É o ato profético. O que que Ezequiel fez? Ele fez um ato profético profetizando, com palavra no Vale dos Ossos Secos. Jesus, ele fez um ato profético quando ele pegou lá a saliva e a areia. Ele usou coisa dessa terra, ele podia muito bem ter dito, enxerga, cego.
1: Acabou.
0: Não, ele fez uma lama lá, uma lambuzada e botou nos olhos do cara. Falou, agora vai te lavar lá no tanque Siloé, vai. Então assim, eu vejo a Bíblia cheia de ato profético. Deus podia muito bem ter simplesmente colocado, é cearense. Colocado Moisés na frente de Faraó e ter dito, uma cobra aparece aí, uma serpente. Não, ele usou o quê? Um cajado, joga no chão. Ele não precisa como é ter feito isso e ter feito aparecer. Então, assim, a Bíblia está cheia de segredo, está cheia de chave para a gente. A gente é que não entende. Por isso que a Bíblia diz que Deus só revela quem Ele quer. E quem entende consegue realmente comer o melhor dessa terra. E quando eu falo de comer o melhor dessa terra, eu falo de paz, tranquilidade, deitar a cabeça no travesseiro, saber que você vai dormir, do Espírito Santo realmente habitar na sua casa. Isso é para todo mundo.
1: Uou! Não é só para alguns, não?
0: Não.
1: É para todo mundo.
0: O problema é que alguns entendem a mensagem. Os demais escutam, mas não deixa descer pro coração. Aí fica comendo migalha.
1: Então?
0: Falar em comer migalha, observa só isso. Aquela mulher que ela chega, quando Jesus está lá com os discípulos, dando comida para eles. Ela era o quê? Aquela mulher era... Deu branco agora na minha cabeça. E aí Jesus, ela fala assim, mestre, me dá aí um pouquinho que a minha filha está doente em casa. Jesus disse, não é lícito que eu dê o pão para os cachorrinhos. E ela fala, mestre, até os cachorrinhos comem da migalha que cai da mesa do patrão, do seu senhor. O que que ela disse? Me dá o resto, não interessa. Mulher diferente, Cananeia. Essa mulher é diferente. Nem meus discípulos souberam pedir assim. As atitudes que fazem a diferença.
1: Uou. Trazendo pro, assim, pro dia a dia, né? Quando você olha assim pro... Isso já aconteceu muito comigo. Eu olho assim e falo, nossa, será que hoje vai chover? Tá com cara de que vai chover. Parece que vai chover. Qual que é o seu comportamento seguinte? Se você acredita que vai chover, o que que você faz? Você volta e pega o guarda-chuva.
0: O guarda-chuva.
1: E continua. Agora, se você não acredita que vai chover, você não se comporta de acordo. Então, o que você vai fazer? Não vai pegar o guarda-chuva.
0: Verdade.
1: E isso se reflete, assim, é de um valor tão absurdo o que você está ouvindo agora aqui, minha gente, através da Bispa, que se você realmente acredita, você sente, você se comporta e você tem o resultado daquilo.
0: É, eu vou te contar uma história. Às vezes eu fico lendo a Bíblia, eu fico rindo com Jesus, assim, sabe? Porque é muito engraçado as coisas que ele faz de vez em quando. Como é que Jesus pega um profeta do jeito que Elias era? Porque o cabra, na minha visão, ele era meio arrogante. Meio discipulado da cabeça. Segundo a minha palavra, não vai chover. Pronto. Aí Deus aí em cima te vira, Deus. Faz alguma coisa que não vai chover, eu falei.
1: É.
0: Aí Deus manda ele pra beira do rio, Querite. Manda um urubu. É corvo, é urubu. Manda um urubu lá pra ele levar pão e carne pro cara. Pra ele não ficar com fome, ele bebe da água do rio tanto tempo que a água seca. Ah. Aí Deus fala assim, olha só, vai pra Sarepta, que lá eu preparei uma viúva pra te alimentar. Deus não podia ter levantado um empresário?
1: Claro.
0: Pra alimentar Elias, você não acha?
1: Uhum.
0: Porque é uma viúva, as pessoas acham que viver com falta de tudo é a vontade de Deus, e não é. A Bíblia diz que Deus quer pra nós o melhor. Só que tudo exige obediência. Aí Elias chega em Sarepta, na porta da cidade. A Bíblia diz que ele vai ver uma mulher catando o quê? Gravetos. Eu imagino aquela mulher, né? Com aquele pano na cabeça, todo sujo, que ela não tinha muita condição de comprar véu novo, pano novo. Aquele roupão, todo manchado, todo sujo. Aquela cesta na mão, apanhando os gravetinhos. Graveto, não era madeira, não era lenha. Graveto, eu venho do interior, é um negocinho dessa finura assim, ó. Ele pega fogo e queima rapidinho. Ou você faz, tem que fazer, ou ele apaga rápido. E aí ela vê, ela se encontra com Eliseu e Eliseu identifica que a mulher, Eliseu deve ter pensado, essa mulher não tem comida nem pra ela.
1: Uhum. Pois é.
0: Mas por que Deus mandou ela fazer aquilo? Porque Deus tinha um projeto naquela casa, naquela família. Aí Eliseu diz assim, olha, faz o seguinte, vai buscar um pouquinho de água pra me beber? Ela não questiona. A gente lê a Bíblia, ela vira e vai. Quando ela vira, Elias diz assim, ei, peraí, volta aqui, deixa eu te pedir mais uma coisa, traz um bolo.
1: Uhum.
0: Faz um bolo primeiro pra mim, depois tu faz. Ela, mas peraí, eu só tenho na minha casa um bocado de farinha, eu vou fazer um bolo pra mim, um bolo pro meu filho, vamos comer e vamos morrer. Aquela mulher tava decretada a morte, na cabeça dela era a morte que restava pra ela.
1: Uhum.
0: Só qual é a diferença? É, aquela mulher não tinha fé, mas ela tinha obediência.
1: Uou.
0: Olha só, quando Elias fala isso, vai lá, faz primeiro pra mim, depois tu faz pro teu filho. Eu imagino ela no caminho de volta, e agora? Porque ela responde a Elias, segundo o Deus que tu serve. Aí, Elisângela, como é que Deus fala com a pessoa que não serve a ele?
1: Tem como, não vai ouvir.
0: Porque Deus falou para Elias... Não, ela ouviu. Porque Deus falou para Elias que já tinha falado, se você abrir a Bíblia diz assim, já falei com uma viúva lá em Sarepta. E a mulher abre a boca e diz, segundo o Deus que tu serve. Ela não era serva de Deus.
1: Meu
0: Quando
1: Jesus
0: Deus quer abençoar, ele usa até o caminho.
1: Até.
0: Ele usa quem ele quer.
1: Meu Deus do céu,
0: você,
1: gente,
0: entendeu o negócio?
1: Perfeitamente. E você não sabe, o programa Adore Mais tá acabando.
0: Já?
1: Chegando ao final.
0: Não tem terminar a história.
1: Pois é, vai ficar pra próxima, que ela vai ter que voltar de novo. E olha, vamos só fazer uma pausinha aqui, já pra gente encerrar. Mandar um beijo pra todo mundo. Tem muita gente aqui, o Vanderlei.
0: Deixa eu profetizar, encerrar isso aqui.
1: Bora!
0: E aí, a mulher vai lá, faz um bolo, traz pro profeta, o profeta come, o que acontece? Ele fala, nunca mais vai faltar azeite, nem farinha. Por uma atitude dela, uma atitude sua, pode mudar a sua vida, a sua história, da sua casa, a sua família.
1: Eita, Glória! E aí, hein? O que você vai decidir nessa tarde? O que você tá decidindo aí? Olha, tem muita gente aqui falando, olha, Ivaneide, que Deus, ela tá sentindo Deus. Eita, Luciene, Eu acredito no meu grande milagre. Marta Gonçalves, a Bárbara. É, gente, um beijo no coração de vocês. Que bom que você tá aqui para ouvir tantas chaves, né? Pois é. Deixa germinar isso aí dentro do seu coração. Deixa germinar. E eu tenho uma última pergunta para a Bispa.
0: Se você me chamar, você me dá 2 horas, pelo menos. Não dá para falar muita coisa, não.
1: Pois é, não gastamos as 22, as 20 mil palavras, né, Bispa? É, Bispa, quando você não estiver mais aqui, como que você gostaria de ser lembrado?
0: Como alguém que se esforçou para pregar a palavra de Deus. Eu tento manter sempre a minha palavra. Palavra, para mim, é melhor do que calça e saia.
1: Uou!
0: Então, como alguém que manteve a palavra.
1: Glória a Deus. Bom, considerações finais.
0: Obrigada a você, obrigada Adore Mais FM, a todos que estão assistindo aqui no meu Instagram, aqui no YouTube da Adore Mais, no Instagram da Adore Mais. Um beijo pra vocês e me siga no meu canal do YouTube, escute minha música.
1: Como que é o seu canal?
0: Virgínia Arruda.
1: Simples assim,
0: Virgínia Arruda. E o Instagram, Virgínia Arruda Oficial. Semana que vem tem música nova, composição do Anderson Freire.
1: Que lindo. Pois é, minha gente. Bispa, gratidão por aceitar o nosso convite e vir mais uma vez derramar aí tanto conhecimento, Deus, o Espírito Santo, aqui para a família Adore Mais. Que você vai muito longe e além e brilhe muito, porque quanto mais você brilha, mais o nome dele aparece.
0: Obrigada pelo convite mais uma vez.
1: Gente, é isso. Então, todos os dias aqui, te espero amanhã às 14 horas com mais um programa Adore Mais. E lá no meu Instagram, Elisângela Gomes, a Eli. Elisângela com S, Elisângela Gomes, a Eli. Um beijo no seu coração. Tchau, gente.

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3: A paz do Senhor Jesus a todos da Adore Mais. Sou a Fabiola, da AD Bela Vista. Gostaria de ouvir o louvor com Matheus Riso, Além do Rio Azul. Eu ofereço a todos da AD Brás. Deus venha confortar o coração de cada um.

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2: A mensagem de hoje é: a inteligência resolve problemas e gera dinheiro. Mas o dinheiro sem inteligência financeira desaparece depressa. Então o segredo está na mentalidade. Como diz na palavra, assim como você pensa, assim você é. Então transforme a sua mentalidade, que os seus resultados aqui do lado de fora serão incríveis e o nome dele vai mais longe.
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3: A graça e a paz, irmãos da Adore Mais FM. Aqui é o Rafael, eu falo de Berlim, na Alemanha. E meu louvor favorito é Que Amor É Esse, do Ministério Sons Worship. Deus abençoe vocês.

0: Glória a Deus. 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
3: Oi, pessoal da Adore Mais FM, aqui é o João Marcelo, falo aqui da Zona Norte de São Paulo. Eu queria pedir um louvor pra vocês aí, o nome é Por Causa Dele. Quem canta é a Kellen Bianca e o GC Aguiar. É um louvor que me toca muito quando eu escuto. E ó, estou sempre conectado com vocês aí, sempre sintonizado, viu? Valeu, pessoal da Adore Mais FM.

talvez alguém vai perguntar pra você: por que que você sobreviveu nessa batalha? O que que te manteve de pé? Aí tu vira pra essa pessoa e fala assim:

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2: A mensagem de hoje é: cegueira espiritual é quando você enxerga o pecado de todo mundo, menos o seu. Cegueira espiritual é quando você enxerga o pecado de todo mundo, menos o seu. Parece que é comum, né? A gente apontar o pecado do outro, apontar a falha do outro, prestar atenção na queda do outro. É muito comum. Mas nós esquecemos de olhar para o nosso pecado. A gente esquece de olhar muitas vezes para dentro. E na palavra diz que se os seus olhos são bons, todo o corpo terá luz. Então, como é que está o seu coração? Volte para dentro. Faz essa viagem, porque essa é a viagem melhor do mundo. É quando você viaja para dentro de si mesmo. E dá uma olhadinha no seu pecado, na sua queda, no seu desafio. E faça um compromisso com você. Qual o aprendizado e qual o passo que eu vou ter para a mudança? E coloca a data. Aí sim, você vai estar apto a ser um excelente representante dele aqui na Terra. Combinado?
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5: Acho que eu nunca orei de verdade. Olha, chegar a essa conclusão não é uma coisa fácil. Mas se você chegou à conclusão de que você nunca falou de verdade com Deus, nunca abriu seu coração, nunca viu a presença de Deus, tá só vendo as pessoas falarem na rádio, na TV, onde você ouve, nas mídias sociais, mas de verdade você nunca falou com Deus, nunca abriu seu coração com Ele. Chegou a hora do encontro, hein? Há uma promessa que eu quero compartilhar com você, que é o segredo dessa oração de verdade que talvez você nunca tenha feito. Quando me buscares de todo o teu coração, então me acharás. Promessa de Jeremias 29:13. Se você buscar a Deus do fundo de quem você é, você vai achar. Mas o que a Bíblia diz? De todo o coração. Então, uma coisa que talvez demore um tempo sem entender, e levou muito tempo para eu entender, é que a gente não abre o coração rapidinho. A gente abre aos poucos, com dificuldade. A gente abre e fecha. E a gente tem que voltar lá e abrir de novo. E muitas vezes, quando a gente acha que a gente já é uma pessoa de oração, a gente descobre que não é. E que a gente não abriu o nosso coração. Quero te convidar a abrir seu coração hoje com Deus. Começar. Começar por onde você está sentindo que precisa abrir para que esse encontro de verdade aconteça. E talvez seja um encontro onde Deus comece a fazer parte da sua história e você fale isso com Ele. É onde tudo começa. E é onde tudo pode ser transformado. Vamos falar isso? Senhor, eu quero hoje entregar minha vida ao Senhor. Eu quero convidar o Senhor para fazer parte da minha história. Eu quero pedir, Senhor Deus, que as minhas orações elas sejam de verdade. Eu não quero me importar com o que os outros dizem sobre o que é oração. Eu quero experimentar o que o Senhor tem para mim. Que o Senhor me criou, o Senhor é meu Criador, meu Pai, meu Deus. Seja o meu Salvador, o meu Redentor. Essa é a oração que eu faço. Eu entrego a minha vida ao Senhor. E eu quero falar com o Senhor de verdade, toda vez, em nome de Jesus. Amém. Orar de verdade é o desafio desses encontros que nós vamos ter aqui todos os dias. Quero convidar você a compartilhar com alguém essa mensagem de esperança.
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3: Fala, pessoal da Adore Mais, tudo bem? Meu nome é Joara Oliveira, sou daqui de Barueri e queria pedir um louvor. Estou te preparando, Jessera Guiar. E passando para mandar um beijo para vocês, desejar um ótimo dia, uma boa semana, que Deus abençoe todos nós. Estou ligadinha, antenada aí na rádio de vocês. Grande beijo.

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1: Sejam todos muito bem-vindos em mais uma série do nosso programa Negócios com Propósito. Gente, eu perdi a hora aqui e num relógio estava um horário, no outro, mas glória a Deus por isso que você chegou até aqui e nós vamos juntos em mais uma série desse programa onde você tem aprendido muitas coisas, onde você tem crescido, gerado valor, não apenas um negócio por ter, mas sim um negócio de alto valor, porque você investiu o seu tempo, a sua dedicação, e é por isso que nós estamos aqui, que é por ele e para ele, que são todas as coisas, né, minha gente? Olha só, sejam todos muito bem-vindos, você do Instagram, do Facebook, do YouTube, você pode tá me assistindo pelo Instagram, Elisângela Gomes Aeli. Para você que não me conhece, eu sou CEO da família Dore Mais, e para mim é uma honra servi-los nesse programa também. Gente, o programa de hoje está demais, as características de uma pessoa realizada. Características de uma pessoa realizada. Você sabe quais são elas? Tem tantas pessoas que dizem, né? Ah, não, eu sou super realizada. Outros dizem, eu não sou realizada. E, na verdade, o que define a realização? O que define essa pessoa ser ou não realizada? É quando ela atinge alguns objetivos. Parece que é por aí, não é mesmo? Então, vamos juntos. Você que gosta de anotar, você que gosta de guardar informação, para que você olhe de novo, pesquise. Ah, não vou ficar só com o que a Eli está falando. Eu vou pesquisar, eu vou ir atrás de mais informação. Até porque, gente, esse programa é pouco tempo. É pouco tempo. Então, você que está no Instagram aqui, você está me ouvindo? Se você está me ouvindo, coloca sim. Eu já aumentei aqui o volume, já aumentei tudo. E eu não sei se você está conseguindo me ouvir. E agora, está me ouvindo? Você que não me segue ainda no Instagram, Elisângela Gomes Aeli. Você tá mudo? Tá mudo, gente. Por que tá mudo esse negócio? Vamos lá. Continua mudo ainda? Bom, você do FM 102.1, seja muito bem-vindo. Esse é o programa Negócios com Propósito. Negócios com Propósito, onde eu venho trazendo conteúdos para você, gente. São mais de 28 anos como executiva de negócios. Será que foi fácil? Será que foi difícil? Ainda sem som. Eu vou sair e entrar de novo. Você que está aqui no Instagram, eu estou saindo e entro de novo. Espera aí. Gente, é isso. Quando você trabalha com... olha só, tudo acontece. Eu estou remoto hoje, gente. E aí o pessoal que está lá no estúdio está me dizendo que está sem som. Então, eu vou colocar o som aqui, porque tem muita gente no Instagram também me assistindo. E claro que eles também serão abençoados com essa palavra, serão abençoados com essa mensagem, vinda diretamente no céu, porque tudo aquilo que a gente faz aqui é para potencializar a sua vida, é para potencializar você no seu relacionamento com Deus, e mais que isso, no seu negócio, né, na sua vida, no seu negócio. Não tem como você ter um negócio de alto valor sem que você tenha uma vida de alto valor. Não tem como. Não tem como. Então, que bom que você está aqui. Que bom que você está aqui. E você vai aprender hoje sobre as características de uma pessoa realizada. Bom, deu tudo certo agora no Instagram. Pronto. Então, estou pelo Instagram, estou pelo YouTube. Elisângela Gomes, Aeli. Elisângela Gomes, Aeli. Gente, as pessoas realizadas, elas... são aquelas que têm um histórico de alcançarem os seus objetivos. O que traz a elas são a satisfação e a motivação para ir cada vez mais longe. Então, quando uma pessoa ela é realizada, ela tem tudo para ir mais longe, para continuar essa jornada. Agora, é importante você lembrar também que ninguém nasce realizado, né, gente? Ninguém nasce pronto, ninguém nasce com uma vida extremamente realizada. Na verdade, trata-se de que ao longo prazo, né, e ao longo do caminho, ela vai conquistando através da dedicação, através da persistência e através das atitudes. Então, quando você olhar alguém e você, com o seu olhar, disser: olha, tal pessoa, ela parece realizada. Agora, já lembra sempre, ela se dedicou, ela foi persistente e ela teve muita atitude. Então, eu não sei hoje, você que está me ouvindo aqui no FM, no 102.1, na Adore Mais FM, seja bem-vindo à nossa família. Você que está me assistindo no Instagram, eu não sei se hoje você está se sentindo que a sua realização está demorando muito a chegar. Se você é essa pessoa, fica comigo, porque tem algumas características aqui para você desenvolver. Então, que bom que você está aqui. Agora, existe uma pesquisa, gente, que 72% das pessoas no mundo não gosta do que faz. Você acredita? Não gosta do que elas estão fazendo, trabalhando. E se você é uma delas, é hora de você se colocar no eixo aí, viu? É hora de você começar, sim, a gostar daquilo que você está fazendo. Porque um dos pilares de negócios com propósito aqui, você que me acompanha toda semana, você que está comigo aqui sempre no Instagram, sabe que um dos pilares é você fazer aquilo que você ama. Porque senão, você não vai ter energia suficiente para continuar no dia mal. Você não vai ter energia suficiente para continuar fazendo aquilo que Deus pediu para você fazer. Né? Então, primeira coisa, amar aquilo que você está fazendo. Então, vamos lá. A primeira característica, gente, de uma pessoa realizada: elas sabem distinguir os próprios objetivos de pressões externas. Elas sabem distinguir os próprios objetivos de pressões externas. Você sabe que para ser uma pessoa realizada, é preciso, óbvio, realizar, né, ali os objetivos. E aqueles que chegam lá, eles conseguem se manter motivados durante o percurso. Por quê? Porque eles sabem separar os seus sonhos das pressões externas. E olha, mas Eli, como é que eu faço para eu poder sair da pressão que eu tô sofrendo do meu trabalho, das pressões que estão acontecendo no mercado, no segmento em que eu atuo? Como que eu faço isso? Gente, olha só, presta atenção nisso. Você precisa fazer escolhas considerando os seus próprios valores e as suas próprias convicções, sem deixar que a necessidade, sem deixar que a pressão externa, ela te toma, sem deixar que a necessidade de você agradar terceiros esteja em primeiro lugar. Agora, se você não sabe quais são os seus valores, você não tem clareza das suas convicções, você a todo momento vai deixar as pressões externas sobrepor os seus objetivos. Olha só. Olha o que diz em 1 Coríntios 10, 13. As tentações que vocês têm de enfrentar são as mesmas que os outros enfrentam, mas Deus cumpre a promessa e não deixará que vocês sofram tentações que vocês não têm forças para suportar. Quando uma tentação vier, Deus dará forças a vocês para superar, e assim vocês poderão sair dela. Aí eu te pergunto, você não sabe quais são as suas fraquezas? Como é que você vai vencer essa tentação? Como você vai vencer? Ah, não, Eli, eu tô orando. Tá, você tá orando? Incrível. Incrível. Mas você precisa saber. Precisa saber quais são essas tentações que você enfrenta para que Deus te ajude nelas. Então, você precisa ter as suas convicções, os seus objetivos definidos, para que você Não deixe o que está de fora, a pressão de fora, interferir dentro. E não te fazer parar no meio do caminho. Característica de uma pessoa realizada, ela sabe distinguir os seus próprios objetivos das pressões externas. Ela sabe. 2. Elas têm paciência para esperar os resultados de suas ações. Uma pessoa que não tem paciência de esperar que os resultados das suas ações cheguem, é um grande candidato para abandonar o projeto, o negócio, a família, os amigos no meio do caminho. É uma pessoa propensa a ter projetos inacabados, porque ela não tem paciência de esperar o processo. Ela tá achando que tá demorando e que ela não tem capacidade suficiente para aquilo, mas na verdade não, ela só não está sabendo esperar com paciência no Senhor, o momento daquilo acontecer. Então, tem um outro detalhe aqui. Grande parte das coisas realmente leva um tempo para acontecer, gente. Vai levar tempo. Não é de um dia para o outro. Agora, mesmo que você dê o seu melhor, você vai precisar saber esperar com paciência e sem perder a motivação. Eita, aqui está o outro desafio. Além de você esperar, além de você ter que ter paciência, você vai ter que, nesse processo, ter motivação. Tá bem, tá agradável, tá confiante, tá esperançoso. Fala pra mim se não é um desafio. Oi, Cláudia, tudo bem, Bruna? Sejam bem-vindas aqui no meu Instagram, Elisângela Gomes Aeli. Você que tá aqui no rádio me ouvindo e não me segue ainda, me segue lá, Elisângela Gomes Aeli, pra gente passar mais tempo juntos. Olha o que diz em Jó lá. A paciência não é apenas suportar, mas é suportar bem. E aí lá em Jó 38:7, você vai entender mais sobre essa questão de você não apenas suportar, mas você suportar bem. Eita, como é difícil isso aqui. Mas é possível. É possível quando você descansa nele. Quando você descansa no Senhor, você vai ter paciência e, além de tudo, vai estar motivado. 3. Né? A terceira característica de uma pessoa realizada. Ela evita sofrer por coisas que estão fora do seu alcance. Pelo que você está sofrendo? Você está sofrendo pelo que está no seu alcance ou pelo que está fora dele? Fala pra mim. Gente, na vida existem duas situações. Duas. As que estão no nosso alcance e aquelas que nós não temos o poder de controlar. As pessoas realizadas, elas sabem separar muito bem disso. Porque elas se concentram nas coisas que podem fazer. E deixa tudo aquilo que elas não podem mudar. E aí, o que acontece? Ela evita sofrer por antecipação. E consegue canalizar a sua energia, o seu foco, a sua alegria nos seus objetivos, sem se estressar. Será que você hoje está estressado, está sem paciência, porque você está sofrendo por coisas que estão fora do seu alcance? Provérbios 16:3. Consagre ao Senhor tudo o que você faz, e os seus planos serão bem-sucedidos. Então, olha só que lindo, gente, isso. Se tá fora do seu alcance, consagre ao Senhor que esses planos serão bem-sucedidos. Agora, se está ao seu alcance, vai e faça. Se é possível para você, pega e age, tem atitude. E não para, não. 4. Quarta característica de uma pessoa realizada. Ela tem força de vontade para ir atrás dos seus objetivos ousados. Percebe que eu falei objetivos ousados? Porque tudo aquilo que não dá aquele friozinho no estômago, parece que não é tão interessante, não é? E aí você para. E aí não te faz ter muita vontade de continuar, não é? Então, quanto mais for ousado um objetivo, mais você vai ter que se dedicar. Vai ter que ter dedicação para alcançar. Então você não vai perder o foco, você não vai perder o seu olhar daquilo. Não, você não vai ter tempo para distração. Você não vai ter tempo para distrair com coisas que estão fora dos seus objetivos. É, minha gente, parece que quando você clarifica, gente, as coisas acontecem. E você sim vai chegar lá, na linha de chegada, no seu objetivo principal. Não tem como você ter um negócio de alto valor sem ter uma vida de alto valor. Não tem como você ser bem-sucedido financeiramente se na sua vida você não é bem-sucedido. Não tem como. Então, muitas vezes, tá faltando só a clarificação. Teve um dia que uma aluna chegou para fazer uma sessão de mentoria comigo e ela tava tão desesperada, gente, tão desesperada, que ela não sabia. Ela me apresentou ali o projeto dela e ela tava na dúvida se ela investiria logo o dinheiro que ela tinha naquele momento, se ela esperava, quanto tempo que ela esperava. Ela não tinha clareza do negócio dela. Ela não tinha clareza se ela continuava ou se ela parava. Olha a importância de você ter alguém direcionando e clarificando. Incrível, gente. Incrível o projeto. Maravilhoso. Que a gente fez naquele momento? Fizemos conta. Se tudo der errado, qual é a sua reserva financeira? Em quanto tempo você consegue manter as suas contas, as suas necessidades básicas sendo custeada? Com o dinheiro que ela ganhava, a gente fez uma continha ali rápida. E 4 meses. 4 meses. Em 4 meses, ela ia conseguir o que ela já tinha. Já estava quase o suficiente. Então, em 4 meses, a gente definiu a data. Ela já conseguiria colocar aquele projeto para rodar. Então, olha só. A importância, né, de você ter um mentor. De você ter alguém olhando junto com você. Uma pessoa que tem experiência, que já passou por aquilo, que já desenvolveu vários negócios, que chegou onde você gostaria de chegar. Essa é o maior poder quando você tem a humildade suficiente em procurar ajuda. Mas olha só, na multidão de conselhos, a sabedoria. Quem você está se aconselhando? É quem tem para ajudar? Ou você está confiando e pedindo apoio para quem não tem condição nenhuma de te dar uma direção? Principalmente nos seus negócios. Então, olha só. Claro que para essa mentorada minha chegar a ser uma pessoa realizada nessa área, também fizemos um planejamento estratégico de em quanto tempo ela teria lucro naquele negócio. E aí sim, claro que ia chegar. Porque ela teve a clareza. Ela sabia do seu objetivo agora. Ela tinha prazo, ela tinha data. Percebe que a característica de uma pessoa realizada, uma das maiores, ela sabe para onde que ela está indo. Ela sabe o que ela fez e para onde ela está indo. Ela sabe, não tem dúvida. E olha, você que está me ouvindo aqui no 102.1, esse programa é Negócios com Propósito com Elisângela Gomes. Para mim é uma honra, como CEO da Dore Mais, dessa rádio, poder compartilhar com você conteúdos como esse que você está tendo aqui. E no meu Instagram, Elisângela Gomes Aeli, se você não me segue lá, que tem mais conteúdos para você. Meu canal do YouTube, Elisângela Gomes Aeli, também. Esse programa vai estar lá. Esse aqui vai ficar salvo lá. Então, se você não pegou as outras características que eu acabei de falar, porque nós já estamos na quinta, no canal do YouTube você vai poder assistir novamente. E a quinta é. A quinta característica de uma pessoa realizada é o otimismo para enxergar as oportunidades onde muitas pessoas só veem problema. É. Claro, gente, que na vida, uma vida que vale a pena, que vale realmente a pena, vai ser difícil. Não vai ser fácil. Aquela que vale a pena, aquela vida que vale a pena. Agora. Não significa que deve enxergar as situações de modo negativo, por mais difícil que seja. Não quer dizer que você tem que olhar com um olhar negativo. Não, ao contrário. Porque as pessoas realizadas, elas conseguem alcançar suas metas exatamente por serem otimistas e conseguirem enxergar a solução, onde muitos só estão vendo dificuldade, onde muitos só estão vendo problemas. Então, o segredo para isso é estar olhando além do que parece. Além. E aí sim, identificando as oportunidades e as lições de cada fase. A Ana, Eli, te ouço todo dia no rádio. Que linda, um beijo, Ana. Obrigado pelo carinho, viu? Então, olha só, você tá enxergando oportunidades onde muitas pessoas só estão vendo problemas? Fala para mim. Talvez seja aí o seu maior desafio hoje. Quem sabe você limpar, limpa em nome de Jesus e clarifica e traz soluções. Seja intencional. Bom, eu tô com esse problema. Como é que eu vejo a solução nisso aqui agora? Porque eu estava ouvindo lá no programa da Eli, no Negócio com Propósito, que uma pessoa realizada, ela traz solução. Ela consegue enxergar oportunidade onde está tudo degringolando. Sexta característica de uma pessoa realizada. Ela tem consciência em relação à sua própria capacidade. Você sabe naquilo que você é bom? Esse é um outro pilar de negócios com propósito. Aquilo que você é muito bom fazendo. Aquilo que você faz, como diz o outro, com o pé nas costas, que é muito fácil para você. Então eu vou te desafiar agora a pegar aí um papel, uma caneta ou no seu notes, colocar as 10 coisas que você tem como força. As 10 coisas que você tem como força. Que para você é muito fácil. Por exemplo, né, no meu caso aqui, comunicação, autoconfiança, lealdade, resiliência. Então, coloca 10 coisas que você é forte, que você é bom fazendo. Coloca aí. Que você já vai ver muita coisa clarificando aí na sua vida. Muita coisa mesmo. Muita coisa mesmo. Uma pessoa apenas se torna realizada depois de ter essa consciência, gente, com relação à sua própria capacidade. Não tem como você ser realizado, realizar algo, sem que você não saiba onde você é muito bom. Se você não souber do que você é capaz, impossível você sair do lugar. Não vai sair. Não vai. Se você ainda não tem essa consciência, você precisa ter. Então, enquanto eu tô falando aqui, ó, vai escrevendo aí. Vai escrevendo. Porque quando você olha aquilo que você é muito bom fazendo, isso te enche de força, de autoconfiança. Falo, puxa vida, eu sou bom nisso aqui. Então, eu vou fincado nisso aqui. Que eu sou bom fazendo. E aí vem a energia, a vontade de continuar. Então, minha gente, percebe que todas as vezes, sim, você vai precisar olhar para você. Você vai ter que parar para refletir um pouquinho e olhar para dentro. Olhar para dentro. Se você não está conseguindo encontrar, se você está perdido na sua vida, no seu negócio, Eli, eu empreendo, mas está muito difícil. Você consegue me ajudar? Claro, anota aí. 011-995-37-5356. É uma mentoria que você precisa. De repente, uma sessão, duas, três. E eu vou ter, sim, o maior prazer em poder pegar na sua mão. Sabe por quê? Porque muitas vezes isso aconteceu comigo. Eu não sabia o que fazer. Várias vezes, várias. E aí foi quando eu encontrei alguns mentores no meio do caminho, que me ajudaram, que me mostraram o caminho, que me deram a direção. Então, olha só, você que tá aqui na rádio, na Dore Mais FM, no 102.1, seja bem-vindo. Eu sou Elisângela Gomes e esse programa é Negócios com Propósito. Então, tudo tem um porquê. Tudo aquilo que você faz precisa estar clarificado o seu porquê. Porque é aí que no dia mal você não vai parar. Quando você tem clareza, quando você tem firmeza, quando você tem uma direção certa. Então, olha só. A oitava característica de uma pessoa realizada é a sabedoria que ela tem para aprender com os erros. Bom, se você imagina que uma pessoa realizada é aquela que não comete erros, tá enganado, viu, gente? Tá enganado. Pois falhar faz parte da vida. Faz parte, sim, de todos. Até porque não foi encontrado um justo sequer. Agora, quando você aprende com esses erros, é onde você evolui. Então, sempre que você cometer um erro, toma cuidado para que você não se sinta culpado simplesmente com isso. E acabe desistindo dos seus objetivos. Cuidado, muito cuidado. Errei. Puxa, eu vou desistir do meu objetivo. Não faça isso. Prefira enxergar essas situações como oportunidade para você aprender e desenvolver. Por quê? Em cada queda, ela vai servir para te tornar mais forte. Então, olha só que poderoso isso. Você ter a sabedoria para aprender com seus erros. Olha só o que a Rosa escreve aqui no Instagram. Elisângela Gomes, a Eli. Se você não me segue aqui. Oi, Eli. Depois que conheci você, e uma frase que você disse. Fiz um curso básico em gestão e negócios. Agora estou fazendo também em TI. Sou grata a tudo que você tem nos ensinado. Amém, querida. Deus seja louvado. Que maravilha. Então, olha só. O meu papel, sim, é ativar você que está me ouvindo aqui. Todos os dias. Você que está aqui comigo todos os dias. Na rádio. Você que está aqui no meu Instagram, vendo os posts que eu trago, os vídeos. Você que está no YouTube assistindo aqui os meus conteúdos. Tudo Elisângela Gomes, a Eli. É ativar você. Para que você traga a sua melhor versão. Para que você tenha uma vida de alto valor. Para que você, de fato, seja um representante de Deus na Terra. E olha, gente. O que eu trouxe para você como a última característica. A nona característica. De uma pessoa realizada. E não menos importante, porque é a última. É a flexibilidade para alterar os planos quando necessário. Se for preciso alterar os seus planos, altere. Por mais organizada que uma pessoa seja para realizar um projeto, É muito fundamental, gente, que ela tenha consciência de que nem sempre as coisas acontecerão conforme o previsto. Nem sempre tudo vai acontecer conforme você quer, conforme você planejou. Nem sempre. Mas aquela que pessoa que se torna realizada, ela consegue. Ela conseguiu ser flexível sempre que necessário. E mudou o plano no meio do caminho. Com consciência, com pesquisa, com um mentor acompanhando. Ela mudou. E é aí que está o grande sinal se você é inteligente e tem um pensamento estratégico ou não. É o nível de flexibilidade que você tem em, no meio do caminho, reajustar a rota. Você já viu o Waze quando você coloca o endereço, aí você entra na rua errada ali, ó? O que acontece? Refazendo rota, refazendo a rota. E aí ela vai e traz outra rota para você ali. O que que é isso? É a sabedoria. Você ser flexível se necessário. Refaz sim. Porque em João 15, 2, olha o que diz: todo ramo em mim que não der fruto, ele o tira. E todo o que dá fruto, ele limpa. Para quê? Para que produza mais frutos ainda. Se hoje você tá aí com seu coração apertado, se hoje você tá aí com a angústia de que, puxa vida, deu tudo errado. Será que não é Deus limpando? Para que daqui a

0: para limitar ela ou impedir de que ela ajude outros também naquele caminho. Então, o desejo do nosso coração no programa de hoje é que você seja realizado naquilo que você está fazendo. Em nome de Jesus. E aqui na rádio, no 102.1, estamos caminhando para o final do nosso programa. Eu vou recapitular aqui no meu Instagram, Elisângela Gomes Aeli. Então, você que está agora aqui, passando na nossa frequência, você é muito bem-vindo. E tem muito de Deus para você. Ainda com os programas que vêm a seguir. E você que perdeu as primeiras características de uma pessoa realizada, que é o nosso tema de hoje, vem para o Instagram, Elisângela Gomes Aeli. 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Olha, você que está aqui comigo todos os dias sabe que você precisa ser forte, constante, firme e abundante para a honra e glória do Senhor Jesus. Combinado, minha gente? Você que não me segue, então, lá no meu Instagram, Elisângela Gomes Aeli, eu te espero para passarmos mais tempo juntos e aprender um pouquinho mais. Aprender, desenvolver, para ampliar sua consciência, renovar sua mente. E, claro, para você chegar com a sua melhor versão. Então, você que está aqui na rádio, a gente está finalizando agora o nosso programa Negócios com Propósito. Um beijo no seu coração. Tchau, gente.
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5: Oi, gente. Eu sou a Sara, moro em Itapevi, São Paulo. Sou da Igreja Fidelidade Cristã. Eu amo ouvir a rádio, edifica muito a minha vida. E eu gostaria de ouvir o louvor do Gabriel Guedes, Glória e Aleluia. Beijo, gente. Tô aqui ouvindo, hein? Sim.

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2: Bom dia, meu nome é Roberto, moro aqui na Parada 15 de Novembro, curto muito, Adore Mais, e eu gostaria de ouvir Milagres com André Valadão. Muito obrigado, Deus abençoe a todos.

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2: Oi, Adore Mais, tudo bem? Meu nome é Fernanda, eu sou da Igreja Pura Fé. Eu quero pedir um louvor a Ele. Esse louvor, ele marcou demais o meu ano e creio que marcou de muita gente também. Obrigada!

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8: Isso aqui é o Caio, de Pirapora, perto de Buritizeiro. Gostaria de pedir um louvor de Anderson Freire, Identidade. Ofereço para todos os ouvintes.

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3: Tudo bem? Sou o Rodrigo, da cidade de Garapá. Queria ouvir o louvor da Mídia Lima. Jó, toca pra nós aí.

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2: A mensagem de hoje é: as pessoas não se lembrarão do que você as disse, mas elas vão se lembrar de como você as fez se sentir. As pessoas não vão se lembrar do que você disse, mas como você as fez se sentir. Isso prova que o ser humano, ele é movido às emoções e aos sentimentos. Muitas vezes, um assunto você pode falar de diversas formas, se a intenção do seu coração é boa e de crescimento. Porque não é o que você está falando, é sim o que as pessoas estão entendendo. Então, seja intencional quando você for falar algo, para que você traga a sua mente com essa minha mensagem, com essa minha palavra, com essa minha fala, como que eu quero e o que eu quero que as pessoas sentem. Porque é sobre isso. E é assim que elas vão se lembrar de você, combinado?
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0: quanto você confia em Deus? Você é capaz de entregar para Deus algo que custe muito caro para você? Eu achava que eu tinha a resposta para tudo isso. Eu achava que eu confiava muito em Deus. E eu me lembro que quando eu comecei uma trajetória de morar sozinho, estudar para me tornar um expositor da Bíblia e tal, eu tive que começar a confiar em Deus para tudo quase. E eu descobri que eu não confiava tanto em Deus assim e que eu não queria entregar o que era mais caro. E eu levei muito tempo tentando compreender essa questão do que é entrega mesmo, sabe? Se eu confio em Deus mesmo, se eu dou para Ele a minha vida toda, se eu reconheço que tudo que eu tenho vem dEle e eu confio que Ele cuida de mim, que é tudo dEle. Meu dinheiro, meus sonhos, minha família, meus amores. Tem um texto muito querido que diz assim: entrega o teu caminho ao Senhor, confia nele e o mais ele fará. Salmo 37:5. Você entrega mesmo o seu caminho ao Senhor? Você confia nele? Porque entregar, a gente fala que entrega, mas aí quando chega a hora do dia a dia, você reassume o controle quando você acha que Deus vai te desamparar. E a oração de entrega é uma oração que eu acho que tem que acompanhar você o resto da vida, a mim, tem que acompanhar o Eli Moreira o resto da vida, que é quando você diz para Deus o seguinte: Deus, eu entrego mais uma vez nas tuas mãos tudo que é importante, tudo que custa para mim, tudo que eu amo, eu confio ao Senhor. Essa experiência, eu tenho um filho muito amado, a gente só tem um filho que é o Lucas, e em vários episódios, sabe, a gente precisava confiar em Deus e precisava, quando ele passava por situações, algumas crises, algumas situações de saúde graves, essa era a ideia de que ele veio de Deus, ele é de Deus. Você crê nisso? Nós vamos orar nesse sentido. Pai, nesse momento, a gente quer entregar toda a nossa vida ao Senhor, mas nós também queremos confessar que a gente não tem confiado em Ti, que a gente tem confiado em nós mesmos. A gente ora para dizer que entregou algo, mas no fundo, a gente está fazendo nossos cálculos, fazendo nossos planos, excluindo o Senhor desses planos, acreditando que a gente é mais poderoso que o Senhor. Mas hoje nós nos rendemos, sabe? Queremos dizer ao Senhor que, por favor, tenha misericórdia de nós. Toma tudo que nós somos, nós entregamos nas Tuas mãos, tudo que nós amamos, tudo que custa caro para nós, que é precioso, que nós reconhecemos que tudo veio de Ti e tudo é Teu. E nós confiamos em Ti e Te amamos, Pai. Essa é a nossa oração hoje. Nós não queremos entregar e não confiar no Senhor, sabe? Queremos que o Senhor mesmo faça o que o Senhor precisa fazer na nossa história, Senhor. Mude, transforme. Por favor, Pai, em nome de Jesus, por causa do Teu amor. Amém. Meu nome é Eli Moreira, pastor Eli Moreira, e eu quero convidar você a compartilhar essa mensagem e se aproximar cada vez mais do que a gente está fazendo na rádio, nas mídias digitais, e compartilhar com quem você ama isso que você está ouvindo. Privilégio ter você aqui comigo.
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3: Olá, família Adore Mais FM, aqui quem vos fala é o Joelson da Plenitude Cristã em Santo André. Passando aqui nessa tarde para agradecer a todos vocês pelo carinho, pela atenção e também pedir uma canção. Eu gostaria de ouvir a canção como cantor Marquinhos Gomes, Ele Não Desiste de Você. Elisângela Gomes, a Eli, obrigado por você não ter desistido do seu propósito e a cada dia nos ensinar como nos aproximar mais de Deus e ter uma vida com propósito. Família Adore Mais FM, amo vocês!

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2: Olá, Rádio Adore Mais FM. Meu nome é Ana Beatriz, sou de Santo André e sempre estou ouvindo a programação. Quero pedir o louvor O Fogo Arderá, do Alexandre Lúcio. Obrigada, beijos.

0: apagará.
1: Ei, Jesus.
0: Quando Deus nos chama de luz do mundo, Ele nos compara com chama de lamparina. Lamparina tem pavio que queima do lado de fora e todo mundo vê, mas o que mantém a chama da lamparina acesa é o azeite que ninguém vê do lado de dentro. Não adianta a gente ter pavio pegando fogo do lado de fora e ter só isso, porque pavio sozinho pega fogo, mas o fogo logo para de pegar.

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3: Meu nome é José Ângelo, moro aqui no sul do Pará, cidade conhecida como Marabá. Eu gostaria de ouvir o louvor aí com Daniel e Samuel. A ponte vai surgir, se for possível. Um abraço para todos os locutores dessa emissora. Adore Mais FM 102,1, né?

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